0: De acordo com a pasta, um total de R$1,3 bilhão ainda não foram resgatados pelos usuários.
1: Foi encerrado ontem, segunda-feira, o prazo para o resgate voluntário dos valores disponíveis nas plataformas de apostas, as bets. Mas, segundo a Secretaria de Prêmios e Apostas do Ministério da Fazenda, ainda restam R$1,325 bilhão na carteira das bets, que devem ser devolvidos aos apostadores. A retirada vale para as empresas que tiveram a autorização de funcionamento no país. Segundo a Secretaria, um dos fatos para a demora na retirada é a quantidade de contas com valores reduzidos. Pelo menos 86 milhões de contas possuem saldos de até 99 centavos, totalizando mais de R$15 milhões. Agora, as empresas têm até amanhã, dia 7, para informar as instituições financeiras os saldos de cada apostador. De acordo com o ministro da Fazenda, Dario Durigan, o dinheiro deve estar disponível nas contas entre os dias 9 e 14 de outubro.
2: As bets vão ter que informar para os bancos qual é o saldo no seu CPF que ficou lá sobrando. E os bancos, no dia 9 a 14 de outubro, vão devolver o seu dinheiro. Caso tenha qualquer problema, a Caixa vai receber o recurso e intermediar a devolução do seu dinheiro. Não confie em sites, em links que te mandarem que facilitem a devolução do seu dinheiro.
1: O fim das atividades das bets no país foi determinado por uma medida provisória. Só no dia de hoje, 1.500 sites de plataformas de apostas foram derrubados. Com isso, a partir desta terça-feira, os sites de aplicativos das plataformas deverão ficar indisponíveis. Reportagem Nazi Brum.
3: E para fortalecer as ações de combate à oferta de apostas de cota fixa no país, o Ministério da Justiça e Segurança criou novas estruturas no âmbito da Secretaria Nacional do Consumidor, a Senacom.
0: O Departamento de Fiscalização e Prevenção de Danos ao Consumidor vai atuar na prevenção e repressão das apostas ilegais e também na manipulação de resultados esportivos.
3: Já a Secretaria Nacional de Direitos Digitais vai acompanhar sistemas e políticas adotados pelas plataformas, analisar relatórios de transparência e notificar provedores e aplicativos que violem a medida provisória.
0: Pagar a mesma conta duas vezes por engano ou ter dor de cabeça com golpes e fraudes são alguns dos problemas enfrentados pelos usuários do Pix.
3: Para evitar situações como essas, o Banco Central aprovou novas regras para reforçar as operações financeiras no país.
0: Além de novas medidas de segurança, trabalhadores poderão utilizar o Pix automático em contas salários para pagamentos recorrentes.
4: O Banco Central aprovou novas regras para aperfeiçoar o Pix, ampliar suas funcionalidades e reforçar a segurança do sistema. As mudanças incluem novidades no Pix automático, regras específicas para cobranças híbridas e novos procedimentos contra fraudes. A partir de 1º de julho de 2027, o Pix automático poderá ser usado em contas salários para pagamentos recorrentes autorizados pelo cliente. A medida amplia as possibilidades de uso da ferramenta, mantendo as restrições já existentes para recebimento e outras operações nessas contas. Outra novidade envolve a cobrança híbrida, que reúne boleto e QR Code do Pix no mesmo documento. Para evitar pagamentos em duplicidade, a nova regra determina o cancelamento automático de um dos instrumentos assim que o outro for pago. Em caso de falhas, o regulamento define responsabilidades das instituições que devem comunicar ao usuário quando houver registro de suspeita de fraude, informar a data da marcação e permitir a revisão da medida. Se a suspeita não for confirmada, o registro deve ser cancelado. Claudimário Carvalho, para a Voz do Brasil.
3: A balança comercial brasileira registrou superávit de US$7,740 bilhões em setembro, uma alta de 146% em relação ao mesmo período do ano passado.
0: Isso significa que o Brasil vendeu mais mercadorias e serviços para outros países do que comprou, resultando em um saldo positivo para a economia do país.
3: Os dados foram divulgados hoje pela Secretaria de Comércio Exterior do Ministério do Desenvolvimento, Indústria, Comércio e Serviços.
0: Os destaques nas vendas foram para o petróleo bruto, minério de cobre, combustíveis, soja, farelo de soja e café não torrado.
3: Aparelhos auditivos, cadeiras de rodas, camas hospitalares e até mesmo mudanças em imóveis para pessoas com algum tipo de deficiência.

0: Ciência.
1: Esses são alguns dos itens que podem ser financiados através de crédito acessibilidade, que oferece linha de crédito nos bancos públicos federais para aquisição de produtos e serviços de tecnologia assistiva.
0: Os equipamentos e dispositivos são voltados para dar mais autonomia e independência às pessoas com deficiência.
1: Saiba mais na reportagem de Luana Karen.
2: A linha de crédito acessível financia a compra de equipamentos que ajudem na autonomia de pessoas com deficiência. Isadora Nascimento, secretária nacional dos Direitos da Pessoa com Deficiência do Ministério dos Direitos Humanos e Cidadania, lista os itens mais procurados para financiamento.
3: Aparelhos para audição, amplificação que podem ser elétricas.
2: Entre itens financiáveis estão órteses, próteses e dispositivos de acessibilidade para computador. A linha também contempla o financiamento de adaptações em imóveis residenciais para acessibilidade. Tanto o Banco do Brasil quanto a Caixa Econômica oferecem a linha de crédito. Sérgio Fernandes de Carvalho Júnior, porta-voz do Banco do Brasil, detalha as condições oferecidas pelo banco.
4: O crédito é destinado a pessoas com renda mensal de até 10 salários mínimos. Os valores financiados podem variar entre R$ 70 e R$ 30 mil. E podem financiar até 100% do valor do produto ou do serviço adquirido. O prazo para pagamento é de até 60 meses. A taxa de juros é de 6% ao ano para quem possui renda de até 5 salários mínimos e de 7,5% ao ano para quem possui renda acima de 5 e até 10 salários mínimos.
2: A concessão do financiamento depende da análise de crédito e dos requisitos de cada banco. Por isso, o interessado deve consultar a instituição financeira antes da contratação para verificar valores disponíveis, taxas, prazos e documentação necessária. Reportagem Luana Karen.
0: Uma plataforma digital reúne informações de voluntários da Força Nacional do SUS, que atuam em desastres e emergências de saúde pública.
1: É o Sou Força, que já conta com 3 mil profissionais cadastrados.
0: Os profissionais podem ajudar em cenários de desastres naturais, epidemias e até mesmo para conter os impactos do fenômeno El Niño.
5: O sistema foi criado para organizar a força de trabalho e a mobilização de profissionais voluntários que desejam atuar em desastres e emergências de saúde pública por meio da Força Nacional do SUS. Na plataforma digital Sou Força, estão reunidas informações sobre formação, competências, experiências e disponibilidade de cada profissional cadastrado. Rodrigo Stabile, diretor da Força Nacional do SUS, exemplifica como esses dados são usados na prática.
6: Aconteceu um deslizamento de terra numa tal região. Então, eu sei que eu vou precisar de profissionais da logística, profissionais da enfermagem e de medicina. Eu tenho capacidade agora de acionar o voluntário, saber se ele está disponível para aquela missão.
5: O sistema Sou Força, criado em parceria com a Universidade de Brasília, conta com cerca de 3 mil profissionais voluntários cadastrados atualmente. Para Jonas Brandt, epidemiologista e professor do Departamento de Saúde Coletiva da UNB, a ferramenta vai ser uma ajuda importante no enfrentamento dos efeitos de fenômenos climáticos como o El Niño.
7: Cada vez mais, a gente tem aumentado essa frequência dos eventos extremos, as mudanças climáticas. O Brasil é um país que tem perspectivas de ser muito afetado pelo El Niño, seja na região norte do Brasil por causa da seca, seja na região sul do Brasil por causa das chuvas. Ter essa lista organizada é muito importante para que a gente possa dar conta dessa resposta esse ano.
5: Quem deseja se voluntariar pode acessar o sistema diretamente pelo site plataforma-fnsus.saude.gov.br. Reportagem Luciana Colares de Holanda.
1: Calor acima do normal, risco de incêndios florestais e mudanças extremas no volume de chuvas.
0: Outubro chegou e os brasileiros vão continuar sentindo os impactos do El Niño em diferentes regiões do país.
1: A previsão dos Centros Nacionais de Monitoramento indica que o fenômeno tem mais de 95% de chance de atingir intensidade muito forte entre outubro e dezembro, com efeitos que devem se prolongar até o início do ano que vem.
8: O Instituto Nacional de Pesquisas Espaciais, INPE, e o Centro Nacional de Monitoramento e Alertas de Desastres Naturais, CEMADEM, alertam para

0: Os efeitos do El Niño em todo o país. A quarta edição do painel El Niño 2026-2027 atualiza o cenário do fenômeno climático no Brasil. Entre outubro e dezembro, há probabilidade superior a 95% de que o El Niño alcance intensidade muito forte. Os estudos indicam que o fenômeno deve permanecer pelo menos até o início de 2027. A previsão indica probabilidade de chuva acima da média na região sul, em parte do sudeste e no leste do nordeste. Já em grande parte do norte e em áreas do nordeste e centro-oeste, a tendência é de volumes abaixo da média. As temperaturas devem permanecer acima do normal em quase todo o país. Na agricultura, a menor disponibilidade de água no solo no centro-norte pode interferir na germinação e no estabelecimento da soja da safra 2026-2027, além de afetar pastagens e a oferta de água para os rebanhos. No sul, a maior disponibilidade hídrica favorece o milho de primeira safra, mas o excesso de umidade pode aumentar a ocorrência de doenças no trigo e dificultar a semeadura da soja e do arroz irrigado.
1: Ainda falando de El Niño, para garantir uma boa safra, um dos pontos que o produtor rural deve observar é a previsão do tempo.
2: Com essa informação, é possível definir a melhor época para plantar, reduzindo o risco de perda.
1: E com previsão de intensidade do fenômeno climático, os dados sobre temperatura e clima passam a ser ainda mais importantes.
2: Agora, o agricultor pode contar com mais uma ferramenta, uma página oficial com informações e orientações sobre o El Niño e seus possíveis impactos na agricultura e na pecuária brasileira.
3: Excesso de chuvas ou longos períodos de seca. O fenômeno El Niño deve trazer grandes desafios para a agricultura nos próximos meses. Por isso, o Ministério da Agricultura e Pecuária, em conjunto com o IMET, Instituto Nacional de Meteorologia, criou um site com o objetivo de oferecer prevenção e mitigação para os agricultores. A página traz, por exemplo, informações como clima, seguro rural, zoneamento agrícola de risco climático, assistência técnica e formas de crédito rural. Também estão disponíveis avisos meteorológicos de eventos severos, previsão do tempo para capitais brasileiras e informações técnicas voltadas à agricultura, incluindo tecnologias de ponta, desenvolvidas pela empresa brasileira de pesquisa agropecuária, a Embrapa. Essas ações têm como foco fortalecer a gestão integrada dos riscos climáticos, combinando prevenção, boas práticas de manejo, assistência técnica e instrumentos de proteção ao produtor, como o seguro rural. A ideia é prevenir cenários e reduzir riscos. A página na internet pode ser acessada pelo Ministério da Agricultura no endereço gov.br/agricultura. Cleide Lopes, para a Voz do Brasil.
1: Organizações e moradores de 44 cidades da Bahia e de Pernambuco já podem apresentar projetos destinados a ações de recuperação ambiental.
2: A chamada pública do Banco Nacional de Desenvolvimento Econômico e Social, o BNDES, é voltada para a restauração da vegetação e dos recursos hídricos no entorno das usinas de Sobradinho e Itaparica, no Rio São Francisco.
4: Estão abertas as inscrições para o edital Águas do São Francisco, que vai apoiar ações de restauração ecológica da vegetação nativa e revitalização dos recursos hídricos nas áreas de influência dos reservatórios das usinas hidrelétricas de Sobradinho e de Itaparica, na região entre os estados da Bahia e de Pernambuco. A região de abrangência do edital contempla 25 municípios na área do reservatório da usina de Sobradinho e 19 municípios na área do reservatório da usina de Itaparica. O edital é fruto de uma parceria entre o BNDES, Banco Nacional de Desenvolvimento Econômico e Social, e a conta do Programa de Revitalização dos Recursos Hídricos das Bacias Hidrográficas do Rio São Francisco e do Rio Parnaíba. A gerente do Departamento de Meio Ambiente do BNDES, Vera Guedes, detalha os objetivos da seleção.
5: Serão ao todo 20 milhões de reais para apoiar ações de recuperação da vegetação. além de projetos que contribuam para melhorar a quantidade e a qualidade da água, conservar a biodiversidade, mitigar as mudanças climáticas e ampliar a oferta de serviços ecossistêmicos.
4: As inscrições para o edital Águas do São Francisco vão até o dia 2 de dezembro. Você pode obter mais informações no site chamadas.fumbio.org.br. Reportagem André de Barros Lima.
1: Estudantes de instituições federais têm até o dia 14 de novembro para se inscrever no exame de proficiência em língua inglesa.
2: As inscrições podem ser realizadas através do portal epli.ifsp.edu.br.
1: A iniciativa é um exemplo das possibilidades de formação e qualificação oferecidas pelas instituições, que hoje reúnem 755 unidades em todo o país.
2: E nesse mês, a educação profissional e tecnológica completou 117 anos de história no Brasil.
1: Ao longo desse período, ampliou a oferta de cursos técnicos, de graduação e outras oportunidades de formação para milhões de brasileiros.
2: Saiba mais na reportagem de Gabriela Noronha.
0: A técnica de segurança do trabalho, Patrícia Colasso, hoje atua em uma importante empresa de engenharia paranaense do município de Araucária. Ela conta que a formação no Instituto Federal do Estado foi fundamental para a sua trajetória.
6: Eu trabalhava como operadora de máquinas, aí eu quis um crescimento profissional mais avançado. E hoje em dia eu sou formada, eu já faço uma outra graduação, mas tudo se deu início devido a essa formação em segurança do trabalho.
0: O diploma do Instituto Federal também é a aposta de Franciele Pereira para um futuro melhor. No campus estrutural, em Brasília, ela é estudante do curso técnico integrado em meio ambiente e participa de pesquisas, ações de extensão e projetos que relacionam o conhecimento aprendido em sala de aula aos desafios da comunidade.
7: Minha mãe falou que queria muito que eu entrasse no Instituto Federal de Brasília e, cara, representa muita coisa no meu futuro, não só pelos trabalhos que eu desenvolvo aqui e por esse negócio de você apresentar muitos projetos.
0: Os institutos federais são entidades especializadas na educação profissional e tecnológica, oferecendo também educação básica e superior. Atualmente, a rede federal conta com 755 unidades entre camp e polos de inovação. Para Marcelo Bregagnoli, secretário de Educação Profissional e Tecnológica do Ministério da Educação, o diferencial desta modalidade de ensino é o compromisso com o desenvolvimento social e econômico da região.
8: Aquelas matérias que muitas vezes ele não tem uma associação dentro de sala de aula, ela sempre vai estar vinculada a alguma questão prática de resolução com arranjo produtivo, com arranjo social.
0: Embora os institutos federais tenham sido criados em 2008, a educação profissional e tecnológica faz parte da história do Brasil há 117 anos. Uma caminhada que começou oficialmente em 1909. Naquela época, o objetivo era oferecer um ofício aos jovens das classes menos favorecidas. Hoje, são mais de 3 milhões de matrículas na educação profissional técnica de nível médio, segundo o censo escolar da educação básica, e cerca de 2 milhões de estudantes em cursos tecnológicos de graduação, conforme o Censo da Educação Superior. Para a presidente da Associação Quilombola de Faceira de Chapada do Norte, em Minas Gerais, Ana Maria Pereira, contar com um campus da EPT Quilombola representa uma oportunidade de acesso à formação profissional para indígenas e quilombolas da região.
9: O Campus Quilombo, ele vem para nos fortalecer, para garantir para que nós, nossa juventude, permaneça em nossos territórios.
0: O acesso à educação profissional e tecnológica varia conforme a instituição, o curso e o nível de ensino. Na rede federal, as regras de ingresso são definidas por cada instituição e divulgadas em edital. Nos cursos de graduação, a seleção pode ser feita pela própria instituição ou pelo SISU, conforme as regras de cada curso. Reportagem Gabriela Noronha.
2: Então, para quem quiser fazer o exame de proficiência em língua inglesa, eu vou repetir o portal onde as inscrições podem ser feitas. epli.ifsp.edu.br.
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11: Meu nome é Ana Beatriz Silva e minha dúvida é: como controlar o tempo durante a prova?
12: Quem responde a Ana Beatriz é o professor Tiago Diana. Ele aproveita para dar dicas sobre os principais temas da prova de história. Vale a pena conferir.
13: Fala, pessoal, dica importantíssima para você que vai fazer a prova.

0: Enem, e eu vou dividir a minha fala aqui em dois momentos diferentes. O primeiro é sobre a organização da prova e a sua estratégia. São duas provas longas e você aproveitar bem o seu tempo vai ser um grande diferencial competitivo. São 3 minutos por questão. Investe muito no tempo de qualidade, leitura e interpretação da prova. Agora, nos temas de história, que é sempre muito recorrente, tem uma aposta grande na recorrência do tema Brasil-Colônia e principalmente os aspectos da escravidão. Toda vez que você pensar em aspectos de trabalho, economia, cidadania, direito, esses temas estarão presentes na prova e farão você acumular muitos pontos. Em história geral, a pegada história contemporânea, tentando se aproximar dos tempos mais atuais, é muito forte. Você tem uma grande prova e aproveite muito todo o seu estudo e toda a sua dedicação.
1: É isso aí. 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
2: Estudantes indígenas ganharam mais tempo para reunir a documentação e garantir a participação no Programa de Desenvolvimento Acadêmico Indígena.
3: O prazo de inscrições para a seleção, que terminaria no dia 1º de outubro, foi prorrogado e agora segue aberto até o dia 26.
2: Com a alteração, o calendário do processo seletivo precisou ser ajustado e tem novas datas.
4: Candidatos interessados em participar do Programa de Desenvolvimento Acadêmico Indígena, o PEDAI, tem até 26 de outubro para se inscrever na seleção. O prazo inicial, previsto para 1º de outubro, foi ampliado pela Coordenação de Aperfeiçoamento de Pessoal de Nível Superior, a CAPES, autarquia vinculada ao Ministério da Educação. As candidaturas poderão ser enviadas até 26 de outubro, no horário de Brasília, exclusivamente pelo Sistema Eletrônico de Inscrição da CAPES. Com a mudança no prazo, todo o cronograma foi reajustado. Agora, a análise documental está prevista para o período de 27 de outubro a 5 de novembro. O resultado será divulgado em 6 de novembro, com prazo para recursos entre 9 e 11 de novembro. A matrícula e o início das atividades seguem previstos para o primeiro ou segundo semestre de 2027. Para mais informações, acesse o portal gov.br/mec. Locução, Thalita Albuquerque.
3: Essas foram as notícias do governo federal.
2: Uma realização da Secretaria de Comunicação Social da Presidência da República.
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2: Fique agora com as notícias do Poder Judiciário e do Congresso Nacional. Boa noite.
3: Uma boa noite, até amanhã.
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7: CNJ e Bacen propõem novas regras e limites para negociação de precatórios.
8: Justiça Eleitoral convida eleitores para contar como foi a experiência nas eleições 2026.
7: STJ anula júri e autoriza que peritos sejam ouvidos em caso sobre sobre morte de bebê após parto.
8: Boa noite, eu sou Marcela Luiz.
7: E eu sou Walter Lima.
8: O presidente do Supremo Tribunal Federal e do Conselho Nacional de Justiça, ministro Edson Fachin, e o presidente do Banco Central, Gabriel Galípolo, receberam nesta terça-feira uma nota técnica com novas regras e limites para a negociação de precatórios.
7: O evento ocorreu na sede do STF em Brasília. A nota foi entregue pelo Grupo Executivo Interinstitucional criado pelo CNJ, o Banco Central e pela Advocacia Geral da União. Na ocasião, Fachin destacou que a nota técnica é fruto de um trabalho conjunto das instituições para dar uma resposta firme, mas cuidadosa à realidade do mercado.
9: É dessa matéria complexa, sensível e de impacto prático que nós hoje aqui estamos a cuidar. Como sabemos, a cessão de crédito e precatório é um instituto constitucionalmente admitido e garantido. Por isso, o desafio é exatamente esse, o de garantir que essa circulação ocorra com informação adequada, rastreabilidade, transparência, proteção do cedente, respeito à ordem constitucional de pagamento e o controle pelo tribunal competente. Por isso, regular não é impedir que o crédito circule, é assegurar que ele circule com segurança. E é justamente esse chamado que a nota técnica

0: procura aqui atender.
1: Segundo Fachin, a nota técnica será submetida à análise do plenário do CNJ e da instância competente do Banco Central.
2: O presidente do Supremo ressaltou ainda que o normativo deverá ser apreciado e aprovado ainda neste mês de outubro.
1: Justiça Eleitoral convida eleitores para contar como foi a experiência nas eleições 2026.
2: A enquete anônima está disponível no site do Tribunal Superior Eleitoral até 31 de outubro. Mariana Fabre.
3: O objetivo é entender como foi a experiência de quem participou das eleições e o que pode ser melhorado nas próximas. Além de uma avaliação geral, o eleitor ou a eleitora pode compartilhar sua experiência sobre o acesso à informação, o deslocamento para a sessão eleitoral e sobre a própria votação. A participação é voluntária, feita pela internet, no site tse.jus.br, e leva cerca de 3 minutos.
1: STJ anula júri em que médico e enfermeira são acusados por morte de bebê após parto domiciliar.
2: Segundo os ministros, a defesa foi prejudicada ao não obter autorização para que 2 peritos fossem ouvidos. Fátima Uchoa.
4: O Tribunal de Justiça do Rio Grande do Sul negou o pedido de oitiva dos peritos por avaliar que a defesa perdeu o prazo para indicar os assistentes técnicos a serem ouvidos, mas o STJ anulou o júri, considerando que as particularidades do caso e a necessidade de compreensão da atuação médica são suficientes para autorizar a oitiva dos peritos em novo júri e que a perda de prazo não pode prevalecer sobre o princípio da plenitude da defesa. O relator foi o ministro Reinaldo Soares da Fonseca.
1: A Justiça do Trabalho manteve uma indenização de R$3 mil a um empregado agredido pelo supervisor.
2: O caso aconteceu em Ituiutaba, Minas Gerais, mas o trabalhador também contribuiu para o conflito. Simone Moura.
5: O empregado fotografava o supervisor sem autorização e publicava as imagens com comentários depreciativos no grupo de WhatsApp da empresa. Em uma dessas situações, ele foi agredido pelo chefe. Para a justiça, a agressão não se justifica, mesmo com provocação. Mas a conduta do trabalhador também foi considerada na fixação da indenização no valor de R$3 mil.
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1: Uma boa noite.
2: E até amanhã.
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8: Eu sou Paula Groba.
9: E eu sou Humberto Pinheiro.
8: E estes são os destaques de hoje do Jornal do Senado, que começa agora.
9: Senadores iniciam sessões de discussão da PEC que acaba com a escala de 6 dias de trabalho e 1 de folga.
8: Projeto no Senado prevê inclusão de artesãos de baixa renda na Previdência Social.
9: Senado discute medidas para enfrentar impactos de Super El Niño.
8: Boa noite.
9: Boa noite.
8: Mais dias de descanso e menos dias de trabalho. O Senado começou a discutir o fim da escala 6x1. A proposta pode mudar a rotina de milhões de trabalhadores.
9: Segundo o presidente do Senado, o texto pode ser votado em primeiro turno já na próxima semana, após 5 sessões de discussão. Repórter Alexandre Campos.
10: O Senado fez nesta terça-feira a primeira de 5 sessões de discussão da proposta de emenda à Constituição, que acaba com a chamada escala 6x1, antes da votação da matéria em primeiro turno. Na prática, a PEC prevê que a jornada de trabalho passará de 44 para 40 horas semanais, sem redução de salário e com direito a 2 dias de folga, sendo um deles preferencialmente aos domingos. Essas regras não valerão para os servidores públicos, mas alcançarão os terceirizados de órgãos públicos. Também não serão aplicáveis para os trabalhadores da iniciativa privada que tiverem diploma de curso superior e que receberem um salário maior que 2,5 vezes o teto da Previdência Social, salvo se o empregador, por vontade própria, decidir o contrário. A diminuição será gradual. Se aprovada a proposta, 2 meses depois de sua promulgação, o tempo de trabalho por semana passará de 44 para 42 horas. Um ano depois da implementação dessa primeira etapa, vai diminuir para 40 horas. Sem se manifestar sobre o mérito da PEC, a senadora Damaris Alves, do Republicano,

0: do Distrito Federal, defendeu que o início da discussão da proposta em plenário deveria ocorrer depois do segundo turno das eleições.
1: É uma matéria delicada, uma matéria que diz respeito a inúmeros segmentos e é a matéria de mais interesse do trabalhador. Como é que você pega uma coisa que vai mexer com milhões de vidas e você coloca no período eleitoral? Eu acho que essa discussão, pé no chão, tinha que ser pós-eleição. É diz respeito à vida do trabalhador.
0: Mas o senador Paulo Paim, do PT do Rio Grande do Sul, afirmou que a redução da jornada de trabalho é uma pauta antiga no país. Ele lembrou que o ex-presidente Getúlio Vargas, diante da falta de limite, fixou a jornada em 48 horas semanais.
2: Depois, na Constituinte, nós conseguimos reduzir de 48 para 44. De lá para cá, eu apresentei acho que uma meia dúzia de PEC. Realizamos dezenas de audiências públicas e aqui no plenário também duas, três sessões temáticas. Para mim, as eleições devem acontecer, sim, sempre. No Brasil acontece dois em dois anos, que é os prefeitos e depois governadores e o Congresso, né? E a presidência da República. Então, cada vez que tiver uma discussão de uma campanha eleitoral, não se vota mais nada. É totalmente absurdo.
3: O presidente do Senado, Davi Alcolumbre, afirmou que vai cumprir todas as etapas previstas para a análise da proposta que acaba com a escala 6x1. Segundo ele, a PEC passará por 5 sessões de discussão antes de uma eventual votação em primeiro turno. Se for aprovada, serão necessárias mais 3 sessões de discussão antes da votação em segundo turno.
4: Alcolumbre também destacou que cumpriu o compromisso de levar a proposta ao plenário e afirmou que, no momento da votação, cada senador e senadora terá liberdade para decidir sobre a redução da jornada de trabalho dos quase 40 milhões de brasileiros que, segundo ele, atualmente trabalham na escala 6x1.
5: Qual é o meu desejo? É cumprir integralmente o rito constitucional, sem atropelos, sem acelerar nada, para na semana que vem termos sessões terça, quarta e quinta, e se caso todos nós pudermos concluir as 5 sessões de debate na semana que vem, do ponto de vista regimental, colocar para sua deliberação em primeiro turno.
3: Quem vive do artesanato poderá ter direito à proteção da Previdência Social.
4: Um projeto em análise no Senado prevê que artesãos de baixa renda sejam reconhecidos como segurados especiais, com acesso a benefícios previdenciários. Repórter Marcela Cunha.
6: O projeto da senadora Lurdinha Pereira, do PSB do Maranhão, inclui entre os segurados especiais da Previdência o artesão que trabalha em regime de economia familiar. O segurado especial é uma categoria da Previdência que reúne trabalhadores que vivem da própria atividade e tem regras específicas de contribuição. Para ser enquadrado nessa categoria, é preciso ter o artesanato como profissão habitual ou principal meio de vida. Além disso, a renda obtida com a atividade não poderá ultrapassar um salário mínimo. A regra valerá tanto para quem vive no campo quanto nas cidades. A senadora Zenaide Maia, do PSD do Rio Grande do Norte, destaca que, para muitas famílias, o artesanato também representa fonte de renda e sustento.
7: O artesanato não é só beleza, ele é cultura, é renda, é dignidade e é desenvolvimento para muitas comunidades.
6: A condição de artesão deverá ser comprovada de acordo com a Política Nacional do Artesão.
3: Chuvas intensas, secas, enchentes e ondas de calor podem se tornar mais frequentes e intensas com a previsão de um super El Niño.
4: O fenômeno acende o alerta para os impactos no Brasil e o Senado já discute e aprova medidas para preparar o país e reduzir os prejuízos causados por eventos climáticos extremos. Repórter Patrícia Oliveira.
8: A previsão a partir de agora em outubro e para os próximos meses é de chuvas acima da média em partes da região sudeste do Brasil e principalmente no sul, com a possibilidade de ciclones. Enquanto outras regiões, como o Nordeste e a Amazônia, podem enfrentar períodos mais secos e maior risco de queimadas. Um projeto transformado em lei da senadora Tereza Cristina, do Progressistas de Mato Grosso do Sul, impede o bloqueio dos recursos do pagamento do seguro rural para proteger o produtor contra grandes perdas no campo. Outra proposta do senador astronauta Marcos Pontes, do PL de São Paulo, cria uma política nacional com um sistema de informações para prevenção e monitoramento dos riscos de desastres.
9: E isso é extremamente importante para que os nossos municípios fiquem mais preparados.

0: para enfrentar situações de emergências climáticas, e elas vão aparecer cada vez mais.
1: O projeto está pronto para votação na Comissão de Constituição e Justiça.
2: Respeitar a vontade do eleitor expressa nas urnas é fundamental para fortalecer a democracia. A avaliação é do presidente do Senado, Davi Alcolumbre, após o primeiro turno das eleições.
3: Ele pediu respeito ao resultado também no segundo turno, marcado para o dia 25 de outubro. Repórter Raíssa Abreu.
4: Ao chegar ao Senado nesta terça-feira para retomar as sessões plenárias, o presidente da Casa, Davi Alcolumbre, cobrou dos brasileiros respeito ao resultado das urnas no segundo turno.
5: Que o povo brasileiro possa, a partir deste segundo turno para presidente, nos estados que teremos segundo turno, fazer a escolha com a sua consciência livre de escolher o que é melhor para o Brasil. Como presidente do Congresso Nacional, eu tenho a convicção, primeiro, que todos nós precisamos respeitar o resultado das urnas. Isso é questão fundamental para o fortalecimento da democracia.
4: O segundo turno das eleições está marcado para 25 de outubro.
2: Já o senador Confúcio Moura, do MDB de Rondônia, defendeu uma atuação política sem radicalização e voltada à solução dos problemas concretos do país. Ele afirmou que o próximo Congresso deve priorizar medidas graduais e destacou a importância da educação, da pesquisa científica e da valorização de professores e pesquisadores.
3: Para Confúcio, governos de diferentes linhas políticas precisam concentrar esforços em fazer o básico bem feito. Ele destacou que é completamente injustificável adotar posturas contrárias ao avanço do conhecimento.
6: Não pode nenhum governo de direita, conservador ou esquerda, no mundo da tecnologia, do avanço da inteligência artificial, de tudo isso, a gente ser contra a pesquisa científica, contra o pesquisador brasileiro, contra o professor. Isso não justifica em nenhum partido do mundo.
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3: Com edição de Paula Groba e trabalhos técnicos de Eliseu Caires, o Jornal do Senado fica por aqui. Acompanhe agora as notícias da Câmara dos Deputados. Boa noite.
2: Boa noite e até amanhã.
8: Jornal Câmara dos Deputados. Bancadas discutem pautas prioritárias para o período depois das eleições.
9: Homens brancos e com graduação são maioria entre os deputados eleitos.
8: Primeiro turno teve maior número de abstenções desde a redemocratização.
9: 23 deputados federais vão assumir outros cargos no próximo ano.
8: Boa noite. A partir de 2027, pelo menos 23 deputados que cumpriam o mandato parlamentar na Câmara nesta legislatura vão ocupar outros cargos, como informa o repórter Luiz Cláudio Canuto.
10: 23 deputados federais foram eleitos para outros cargos, como governador, senador e deputado estadual. 17 deputados federais foram eleitos para o Senado e 2 foram eleitos na chapa para o Senado, como suplentes de senador. Em nível estadual, o deputado Zuco, do PL do Rio Grande do Sul, foi eleito em primeiro turno governador do estado. Em Tocantins, o deputado Vicentinho Júnior, do PSDB, disputará o segundo turno contra a senadora professora Dorinha, do União. Segundo o cientista político Paulo Castro, a Câmara dos Deputados costuma ser o ponto de partida para uma carreira política em nível nacional. E é natural que deputados, após algum mandato, passem a disputar vagas no Senado, prefeituras ou governos de estado.
11: Então o eleitor percebe isso, ele sabe que essa atuação política aqui na Câmara dos Deputados também gera muito aprendizado político, consolida também as bases de atuação desses parlamentares nos seus municípios, principalmente depois que nós tivemos aí a possibilidade de flexibilizar, vamos dizer assim, a forma como eles disponibilizam, direcionam emendas parlamentares para os seus eleitores, e o eleitor valoriza essa experiência. Então é comum, porque dentro da política, né, quem tem mais exposição, quem tem mais presença, costuma sair à frente na eleição. Então, certamente um deputado federal que disputa outro cargo já tem esse recall.
10: 5 deputados federais foram eleitos para assembleias legislativas e 4 ficaram como suplentes nas chapas eleitas para os legislativos estaduais. Outros 31

0: deputados candidatos não foram eleitos. Da Rádio Câmara de Brasília, Luiz Cláudio Canuto.
1: Eleições.
2: O perfil dos deputados permaneceu quase inalterado em relação às legislaturas anteriores e a maior parte da Câmara segue sendo formada por homens brancos e com nível superior. Saiba mais detalhes sobre o perfil dos parlamentares eleitos na reportagem de Agui Pontes.
3: Com a contagem dos eleitos, a Câmara dos Deputados mantém perfil social majoritariamente branco, masculino e com idade média em torno de 49,9 anos. Segundo o cientista político da Universidade de Brasília, Murilo Mendes, o rosto da Câmara é muito próximo do que ela já vem tendo há muito tempo.
4: A Câmara dos Deputados manteve o mesmo perfil, muito parecido o perfil social de outras legislaturas, majoritariamente formada por homens, brancos, de ensino superior também, de maior renda.
3: Segundo o último levantamento dos perfis dos deputados, dos 513 representantes na Câmara, 421 possuem ensino superior. Deputados do sexo masculino ocupam 404 cadeiras e 374 dos representantes são brancos. Esses mesmos fatores encontram pouca correspondência na população geral, segundo dados do IBGE. Enquanto deputados com ensino superior são 82,1%, esse mesmo perfil representa 21,4% da população. A população masculina corresponde a 48,5% do povo brasileiro. Já na Câmara, 78,8% dos eleitos são homens. E apesar de 72,9% dos deputados serem brancos, 10,2% dos brasileiros se autodeclaram da mesma forma. Representantes pretos e pardos somam 26,4%, em torno de um quarto da Câmara. Pessoas indígenas têm 3 representantes, um a menos se comparado à legislatura anterior. E pessoas amarelas de ascendência asiática têm 1 representante, 2 a menos do que antes da eleição, o deputado Kim Kataguiri, do Missão de São Paulo. Segundo o cientista político Murilo Mendes, apesar do perfil da Câmara se manter muito próximo ao que sempre foi, houve um aumento da presença feminina. Foram mais 19 cadeiras com as eleições de 2026, fazendo com que elas passassem de 17,7% das candidatas eleitas em 2022 para 21,2%.
4: Hoje, as mulheres são vitrines eleitorais dos partidos, funcionam como puxadoras de votos em muitos estados. Então, hoje, o investimento em candidaturas femininas deixou de ser apenas para cumprir a nominata, para cumprir a cota de gênero. E hoje elas são cabeças de chapa da disputa proporcional.
3: No recorte de faixa etária, a média de 49,9 anos se mantém constante em comparação a outras magistraturas, mas apresenta diversidade de idades na casa. A maior fatia dos deputados, 31%, tem entre 40 e 49 anos. Cerca de 24% tem entre 50 e 59. 17,5% possui entre 60 e 69. Entre 21 e 34 anos, são 9,7%. E 70 anos ou mais, são 6%. Os deputados mais idosos, com 78 anos, são Magna Mofato, do PL de Goiás, e Luiz Carlos Busato, do União do Rio Grande do Sul. O mais jovem, com 21 anos, é Alvinho Lira, do PP de Alagoas. A composição da Câmara contou com uma maioria de deputados reeleitos. Aproximadamente 58% estão renovando o pleito. Da Rádio Câmara, de Brasília, Agui Pontes.
5: Na próxima legislatura, 29 deputados federais voltam a exercer o mandato na Câmara. É o maior número de ex-deputados que retornam à casa desde 2010. Confira os detalhes na reportagem de Antônio Vital.
6: Dos 513 deputados federais eleitos este ano, 29 já tinham exercido o mandato antes e estavam fora da Câmara. Esse número representa menos de 6% do total, mas inclui ex-parlamentares conhecidos em seus estados, como o ex-presidente da Câmara João Paulo Cunha, do PT de São Paulo, e o ex-líder do governo Bolsonaro na casa, Major Vitor Hugo, do PL de Goiás. Dos ex-deputados que retornam à Câmara, 12 são do PL, 7 do PT, 3 do MDB e os demais do PP, Podemos, União Brasil, Novo, PSD e PRD, com um representante cada. O número de ex-deputados que retornam à Câmara é o maior desde 2010. Em 2010 foram 28 e em 2022 foram 17. Esses deputados não estão incluídos nos cálculos de renovação da Câmara, que só considera os eleitos para o primeiro mandato. Esse número é de 183, que representa uma taxa de renovação de pouco mais de 35%. Dentre os outros nomes conhecidos que ocuparão cadeiras de deputados no ano que vem, estão Freixo, do PT do Rio de Janeiro, Agnello Queiroz, do PT do Distrito Federal,

0: Federal e subtenente Gonzaga, do PL de Minas Gerais. Para o cientista político Ricardo de João Braga, são políticos experientes que enfrentaram uma tarefa difícil ao se elegerem sem estar ocupando um mandato.
1: Quem estava fora da política no sentido dos cargos teve que subir uma montanha relativamente alta. E quem estava fora da política mesmo, eu acho que teve que trabalhar vários anos para conseguir reconstruir a sua rede de relacionamento. Esse retorno, primeiro, é o reconhecimento do eleitor, ou então é simplesmente até um recall, como a gente costuma dizer, aquela lembrança. Mais uma coisa que é interessante é que é uma volta de parlamentares experientes.
0: Entre os que voltam a exercer um mandato este ano estão apenas três mulheres: Perpétua Almeida, do PCdoB do Acre, professora Rosa Neide, do PT de Mato Grosso, e Rose Modesto, do União de Mato Grosso do Sul. Da Rádio Câmara de Brasília, Antônio Vital.
2: Política. O primeiro turno das eleições registrou o maior número de abstenções desde a redemocratização. Quem explica os detalhes é a repórter Kate Nayane.
3: Neste domingo, o primeiro turno das eleições de 2026 registrou o maior número de abstenções desde 1998. Ao todo, foram 21,08%, o que equivale a 33,4 milhões de eleitores, segundo dados do Sistema de Totalização de Votos do Tribunal Superior Eleitoral. O especialista em relações governamentais, Eduardo Galvão, analisa que o percentual já era esperado, considerando as últimas eleições. Para ele, a alta expectativa dos brasileiros sobre os candidatos causa uma espécie de frustração, o que pode levar o eleitorado a se abster do direito ao voto.
4: Tanto aqui no Brasil quanto em outros países também da América Latina, que é a alternância muito rápida de poder entre espectros políticos. Ou seja, vota-se na direita, não consegue resolver os problemas, vota-se na esquerda tentando resolver os problemas, não se consegue esse resultado, o imediatismo das pessoas, do eleitorado, por soluções.
3: Ele afirma ainda que essa expectativa explica não só a alternância no poder, quanto à desmotivação das pessoas para ir às urnas exercer a sua cidadania.
4: Na minha visão, esse dado, ele conversa muito com essa tendência de alternância de poder, porque isso demonstra uma insatisfação muito grande das pessoas em relação ao ambiente político, em relação aos próprios representantes. Na percepção das pessoas, as demandas sociais não estão sendo atendidas nem por um projeto de governo, nem por outro projeto de governo.
3: Em 2022, a porcentagem de abstenção foi de 20,95% na primeira etapa da votação. Em 2026, 158,7 milhões de eleitores foram considerados aptos a votar. 125 milhões compareceram às urnas. Entre os votantes, 2,2 milhões dos votos foram em branco e 3,6 milhões nulos. Os votos brancos e nulos são geralmente de pessoas que não se identificam com nenhum candidato ou partido. É tido como um voto de protesto e pode demonstrar o descontentamento da população em relação às opções de governantes disponíveis para ocupar as cadeiras do plenário. Da Rádio Câmara de Brasília, Kate Nayane.
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6: Economia. Arthur Oliveira Maia, do União da Bahia, é favorável à proposta de emenda à Constituição que limita a alíquota máxima do IPVA a 1% do valor de venda do veículo. A PEC também altera a base de cálculo do imposto para considerar o peso de fábrica do automóvel em vez do valor de mercado.
2: Arthur Oliveira Maia explica que a ideia é tornar a cobrança mais previsível e evitar que o valor do IPVA aumente de forma excessiva em razão do preço do veículo. O texto ainda permite que os estados concedam descontos para veículos menos poluentes.
6: Fernando Coelho Filho, do União de Pernambuco, apoia a criação de uma frente parlamentar em defesa do mutualismo. O colegiado visa garantir uma alternativa viável e competitiva ao mercado tradicional de seguros de veículos.
2: Fernando Coelho Filho ressalta que a iniciativa busca articular

Declarações entre o governo, a iniciativa privada e a sociedade civil para fortalecer o setor. Segundo ele, o colegiado é importante para garantir um ambiente regulamentado que amplie a proteção do patrimônio.

0: Acesso à terra para famílias vulneráveis, com foco no abastecimento de mercados locais.
1: Gabriel Mota ressalta que os assentamentos poderão receber apoio para assistência técnica, crédito e comercialização da produção. O texto admite lotes menores que 1 hectare, desde que estudos comprovem a viabilidade econômica, ambiental e produtiva da área.
2: Votação.
0: Após o primeiro turno das eleições, os partidos começam a discutir pautas prioritárias. O PL, com a maior bancada eleita para a Câmara e o Senado, defende mais flexibilidade nas relações trabalhistas.
1: A Federação PT, PCdoB, PV, com a segunda maior bancada eleita para a Câmara, diz que o fim da escala 6x1 é uma demanda da sociedade. A repórter Silvia Munhato tem as informações.
3: Com a definição das novas composições da Câmara e do Senado para a próxima legislatura, os partidos já começam a discutir as pautas legislativas prioritárias. A partir da força eleitoral do PL mostrada nas urnas, o deputado Maurício Marcon, do Rio Grande do Sul, vice-líder do partido na Câmara, acredita que haverá menos espaço para medidas que busquem regular as relações trabalhistas, como as discussões sobre a jornada de trabalho máxima.
4: A gente tem exemplos dos Estados Unidos, do Canadá, da Austrália, da Inglaterra, que fazem a questão por horas trabalhadas com os direitos trabalhistas garantidos de forma proporcional, onde as pessoas vão fazer as suas horas de trabalho que assim desejarem. Se quiserem trabalhar 2, 3, 4, 5, 6 dias, elas vão ter a liberdade.
3: Para o deputado Daniel Almeida, do PCdoB da Bahia, vice-líder do governo no Congresso, a sociedade se mostrou favorável ao fim da escala 6x1, porque quer mais tempo livre.
5: Quem está contra isso está contra a evolução natural das coisas, está contra a opinião da sociedade, está contra os trabalhadores brasileiros. Esse debate de que o mercado regula as relações na sociedade, regula as relações no mundo do trabalho, as relações econômicas, é uma falácia. Não é assim que as coisas funcionam.
3: Maurício Marcon afirma que o partido deve trabalhar pelo corte de impostos e até para suspender a reforma tributária, aprovada em 2023 pelo Congresso. Outro movimento, segundo ele, será na direção do corte de gastos, além de outras pautas.
4: Fim das decisões monocráticas do Supremo Tribunal Federal, que está lá esperando há muito tempo lá, e a gente precisa votar, redução da maioridade penal. Então a gente tem várias pautas aí para serem aprovadas.
3: Daniel Almeida acredita que o país terá que fazer um enfrentamento mais firme do crime organizado e citou a proposta em discussão que busca reestruturar o sistema de segurança pública.
5: Criou-se o fundo eleitoral, mas a presença do poder econômico e de forma especial de setores do crime organizado na vida política está cada vez mais intensa, então tem que fazer uma reforma político-eleitoral.
3: O vice-líder do governo também acredita que será necessária uma discussão sobre o Supremo Tribunal Federal no sentido de fixar mandatos para os ministros. Da Rádio Câmara de Brasília, Silvia Munhato.
2: Segurança Pública.
0: Mário Negro Monte Júnior, do PSB da Bahia, apoia a proposta que amplia a coordenação da União na segurança pública e integra os órgãos federais, estaduais e municipais. A PEC também reforça a atuação da Polícia Federal contra organizações criminosas e milícias.
1: Mário Negro Monte Júnior destaca ainda a criação da Polícia Viária Federal, com atuação em rodovias, ferrovias e hidrovias, e a inclusão das guardas municipais no sistema de segurança pública. Ele acrescenta que a proposta também prevê recursos para os fundos nacionais da área.
0: Marangoni, do Podemos de São Paulo, é autor de proposta que altera o Código Penal para aumentar a punição a quem comete o crime de ato obsceno em locais de uso coletivo. De acordo com a matéria, a punição passa a ser de 2 a 5 anos de reclusão, além de multa.
1: Marangoni afirma que a medida alcança banheiros, vestiários, escolas, transportes coletivos, centros comerciais e outros espaços frequentados por crianças e adolescentes. Ele considera que esses ambientes exigem proteção reforçada contra a exposição a atos de conteúdo sexual.
0: Marussa Boldrin, do Republicanos de Goiás, propõe criar diretrizes nacionais para transformar as salas Lilás em uma política de atendimento humanizado a mulheres e meninas vítimas de violência. violência. A implantação seria gradual, respeitando a autonomia de estados e municípios.
1: A proposta relatada por Marussa Boldrin na Comissão de Saúde garante acolhimento, escuta especializada e integração com a rede de proteção. Também prevê treinamento contínuo das equipes e protocolos nacionais para orientar o atendimento.

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2: Previdência. Vander Lubé, do PT de Mato Grosso do Sul, apoia o projeto que regulamenta a aposentadoria especial por penosidade no regime geral de previdência social. A proposta define o conceito de penosidade e estabelece critérios para a concessão do benefício.
3: O texto de Vander Lubé prevê a aposentadoria após 25 anos de trabalho em condições de grande desgaste físico ou mental, mediante comprovação por perícia técnica. O projeto também cria regras específicas para motoristas do transporte rodoviário comprovarem o direito ao benefício.
2: Termina agora o Jornal Câmara dos Deputados, produzido pela Rádio Câmara, com trabalhos técnicos de Everson Urani e apresentação de Luciana Vieira e José Carlos Andrade. Uma ótima noite para você.
3: A Voz do Brasil volta amanhã. Uma boa noite para você.
4: Você ouviu A Voz do Brasil. Boa noite.

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5: A primavera é uma estação linda e cheia de vida, mas também pode trazer alguns desafios em termos de cuidados pessoais e bem-estar. 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

0: Isso é sucesso do Henrique Diego.
1: E Edson Hugo.
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2: Quero convidar todos para curtir essa emoção junto com a gente assim, ó.
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Ó, essa aqui eu vou oferecer ao Exalta Maníaco da antiga, hein? Agora eu quero ver, hein?

0: Quem lembra dessa aqui assim, ó?
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0: Obrigado, gente. Viva a música brasileira.
1: Mais palmas para essa poeta linda.
2: Obrigado, Kel.
0: Muito obrigada. Que honra, que momento especial.
2: Demais.
0: É uma honra.

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1: Bom dia, meu amigo, bom dia, meu irmão, bom dia, família. Grande abraço, bênçãos de Deus na vida dos pais e filhos, filhos e pais. Bom dia, trabalhadores e trabalhadoras, viajantes, motoristas. Que Deus ilumine e abençoe, que Deus conduza a sua vida pelos bons caminhos. Bom dia aos doentes, enfermos, famílias enlutadas, aos idosos, aos que cuidam de todos os doentes e idosos, dos mais necessitados. Que Nossa Senhora do Rosário, cuja memória celebramos hoje, derrame bênçãos de mãe sobre você e sua família. Parabéns, aniversariantes, orações e preces aos catequistas e catequizandos. Prezado ouvinte, querida família, neste dia 7 de outubro, fazemos memória de Nossa Senhora do Rosário, uma devoção que surgiu há muito tempo na igreja, mas que solicitou e solidificou a partir do século XVI, com a Batalha Naval de Lepanto, em que os cristãos saíram vitoriosos, interrompendo a grande expansão do Império Turco. Devido à vitória neste episódio, 1571, a devoção era chamada no início de Santa Maria da Vitória, pois celebrada a vitória dos cristãos na batalha atribuída à intercessão de Nossa Senhora. O Papa Pio V, que havia

tenha reunido a esquadra da Liga Santa, formada por vários estados do Mediterrâneo, para combater e dissolver os domínios dos turcos otomanos sobre o Mediterrâneo Oriental. Após vencer a batalha, oficializou essa devoção, porque atribuiu esse grande feito, este feito histórico, à oração que o povo cristão dirigia a Nossa Senhora, rezando o rosário. Naquele tempo, era costume os vassalos oferecerem aos seus senhores uma coroa de flores, num gesto de reconhecimento de sua grandeza e poder. Na Batalha de Lepanto, os cristãos adotaram este costume, oferecendo a Nossa Senhora a tríplice coroa de rosas, isto é, a oração do rosário, como forma de pedido, de ajuda, de devoção, e mais tarde, após a vitória, de agradecimento. Essa coroa de rosas consistia no mistério do terço, que lembram suas alegrias, suas dores e suas glórias. Reze comigo a oração deste dia. Infundi, Senhor, pela intercessão da Santa Virgem Maria, a vossa graça em nossos corações, para que, conhecendo pela anunciação do anjo a encarnação de Jesus Cristo, vosso Filho, cheguemos por sua paixão e cruz à glória da ressurreição. Por nosso Senhor Jesus Cristo, vosso Filho, que é Deus e convosco vive e reina na unidade do Espírito Santo por todos os séculos dos séculos. Amém. Primeira música, Ilumina, Ilumina.

Prezado ouvinte, querida família, o evangelho de hoje, São Lucas capítulo 1, versículos de 26 ao 38. Naquele tempo, o anjo Gabriel foi enviado por Deus a uma cidade da Galiléia chamada Nazaré, a uma virgem prometida em casamento a um homem chamado José. Ele era descendente de Davi, e o nome da virgem era Maria. O anjo entrou onde ela estava e disse: "Alegra-te, cheia de graça, o Senhor está contigo." Maria ficou perturbada com estas palavras e começou a pensar qual o significado da saudação. O anjo então disse-lhe: "Não tenhas medo, Maria, porque encontraste graça diante de Deus. Eis que conceberás e darás à luz um filho, a quem porás o nome de Jesus. Ele será grande, será chamado Filho do Altíssimo, e o Senhor Deus lhe dará o trono de seu pai Davi. Ele reinará para sempre sobre os descendentes de Jacó, e o seu reino não terá fim." Maria perguntou ao anjo: "Como acontecerá isso, se eu não conheço homem algum?" O anjo respondeu: "O Espírito virá sobre ti, e o poder do Altíssimo te cobrirá com sua sombra. Por isso, o menino que vai nascer será chamado Santo, Filho de Deus. Também Isabel, tua parenta, concebeu um filho na velhice. Este já é o sexto mês daquela que era considerada estéril, porque para Deus nada é impossível." Maria então disse: "Eis aqui a serva do Senhor, faça-se em mim segundo a tua palavra." E o anjo retirou-se. Palavra da salvação. Glória a vós, Senhor. Prezado ouvinte, querida família, o evangelho que terminamos de ouvir traz o anúncio do anjo Gabriel a Maria. É a força de Deus que penetra em sua vida, fortalecendo a mulher frágil de Nazaré da Galiléia e ajudando-a a dissipar o medo da grandiosa missão que lhe foi anunciada: conceber e dar à luz o Filho de Deus. O anjo comunica que ela encontrou graça diante de Deus e este é o motivo de grande júbilo. "Alegra-te, cheia de graça, o Senhor está contigo." Não era motivo para medo ou incertezas, mas sim motivo de alegria, de louvor e de graça. Não existe alegria maior quando temos a certeza de que Deus está conosco, porque com Ele tudo é possível, inclusive vencer as batalhas aparentemente impossíveis, como a de Lepanto e tantas outras batalhas da vida. Por essa razão, ao rezarmos as dezenas do terço do Rosário, dizemos: "Ave cheia de graça." Recordamos as palavras do anjo Gabriel, confirmamos a sua alegria nos mistérios gozosos. Desta forma, caro ouvinte, Nossa Senhora do Rosário nos ensina a sermos perseverantes na oração, firmes na fé, corajosos nas batalhas da vida. Com sua proteção,

seremos sempre vitoriosos. Ela continua a interceder por todos os que empreendem grandes batalhas em defesa da vida, como ensinou o seu filho Jesus. Pai nosso que estais no céu, santificado seja o vosso nome. Venha a nós o vosso reino. Seja feita a vossa vontade, assim na terra como no céu. O pão nosso de cada dia nos dai hoje. Perdoai as nossas ofensas, assim como nós perdoamos a quem nos tem ofendido. E não nos deixeis cair em tentação, mas livrai-nos do mal. Amém. Ave Maria, cheia de graça, o Senhor é convosco. Bendita sois vós entre as mulheres. Bendito é o fruto de vosso ventre, Jesus. Santa Maria, Mãe de Deus, rogai por nós, pecadores, agora e na hora de nossa morte. Amém. Nossa Senhora do Rosário, rogai por nós. Prezado ouvinte, querida família, nossas missas, paróquia de São Lourenço, hoje, dia 7 de outubro, quarta-feira, 18h10, missa na Igreja Matriz do São Lourenço, e às 19h30, missas nas comunidades Nossa Senhora Aparecida e São Vicente. Na quinta-feira, 18h10, missa na Igreja Matriz do São Lourenço, missa transmitida. E na sexta-feira, 18h10, missa transmitida pela Rádio Manhuaçu FM 106.9, pelo Facebook, pelo YouTube, pelo Instagram. Vamos continuar celebrando, rezando, agradecendo a Deus. Última música, Maria, Mãe Companheira. Pela intercessão de São Lourenço, de Nossa Senhora do Rosário, de Nossa Senhora da Saúde, desça sobre você, sua família, nossos lares, a bênção de Deus Todo-Poderoso, Pai, Filho e Espírito Santo. Amém. Na sequência, teremos o Jornal Regional. Grande abraço e até amanhã, neste mesmo horário e nova prece do amanhecer.

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2: 6 horas 23 minutos. Muito bom dia. Hoje é quarta-feira, dia 7 de outubro. Tá entrando no ar a edição 9104 do Jornal Regional. Na edição de hoje, você confere Defesa Civil e intensificações de prevenção em Manhuaçu antes da chegada de novas chuvas. Eleitores que não votaram no primeiro turno ainda podem ir às urnas no segundo turno. Manhuaçu amplia vacinação antirrábica na sede e terá dia D neste sábado. Jovem de 20 anos morre em grave acidente entre carro e carreta na 116 em Santa Rita de Minas. Mulher é presa após tentar matar a própria mãe em Matipó. 33 pedras de crack são apreendidas no bairro Engenho da Serra, em Manhuaçu. E a Polícia Civil recupera gado furtado e investiga um esquema em Rio Casca.
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2: Manhuaçu tem céu parcialmente encoberto no momento, temperatura na casa de 18 graus. Detalhes com o professor e meteorologista Rui Brandos Reis.
4: Olá, bom dia. A quarta-feira vai ser com tempo parcialmente nublado, sem chuvas em todos os municípios da Zona da Mata. Calor abafado à tarde. Manhuaçu, Manhumirim, Altitibá, espera feliz com temperatura máxima em torno de 29 graus, 30 graus em Carangola, 30 graus em Durandé e Lajinha. Sericita, Caputira com temperatura máxima em torno de 28 graus. A frente fria que chegou na última semana no litoral de São Paulo influenciou nas condições do tempo em Minas Gerais. Já se encontra em fase de dissipação, mas ainda deverá causar chuvas isoladas à tarde nas regiões do Triângulo Oeste e Sul de Minas Gerais. Capital mineira com tempo ensolarado pela manhã, à tarde com sol entre nuvens, temperatura máxima em torno de 30 graus. Direto da Climatempo, Rui Brandos Reis.
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2: Lembrando que a gente está ao vivo pela rádio Manhuaçu 106.9 FM, Nova 88.3 FM. Se quiser acompanhar em vídeo pela internet, a gente está no arroba Tribuna do Leste, no Facebook, no YouTube e também no canal do Tribuna do Leste no Instagram. Olha, algumas pessoas chegam aos 80, 90 e até 100 anos com boa saúde, autonomia e disposição. As chamadas zonas azuis são regiões do mundo conhecidas pela alta longevidade. Ajudam a responder essa grande pergunta: por que algumas pessoas vivem tantos anos e com tanta autonomia? Nesses locais, o envelhecimento saudável está relacionado a hábitos simples, como alimentação equilibrada, atividade física, boas relações sociais, propósito de vida e momentos de descanso. A médica geriatra, doutora Melissa Andrade, explica que idosos têm destinado parte do seu tempo apenas navegando em redes sociais e girando telas.
5: Depois que a internet chegou, o celular chegou, depois... Interessante, eu vi um vídeo, primeira vez que eles fizeram uma ligação por telefone, na década de 90. Eu acho que um ministro estava no Rio de Janeiro, em outro no Distrito Federal, e um ligando para o outro, né, do celular. Falou assim: olha, estou ligando de fora de casa, né? E aí parece que é o ministro que estava assim: nossa, mas a percepção que eu tive desse vídeo foi o seguinte: nossa, acabou a paz, né? E realmente acabou a paz. Porque agora a gente carrega o celular, e aí com o celular, mil demandas, e além disso, mil coisas de entretenimento, e isso acaba gerando alterações tanto de cunho social, mas também de cunho neuropsicológico, né? Então a gente vê quantas pessoas dependentes,

0: do celular. E cada vez mais eu vejo no consultório idosos dependentes de redes sociais, né? Então isso acaba que é um ponto que a gente precisa de conversar. E aí, voltando um pouquinho para esse estudo sobre o controle do estresse, a gente pensa assim: ah, gente, lá do interior do Japão não tem estresse. Lá na Grécia, na Itália, na região da Sardenha. Claro que eles têm estresse. Não tem como hoje a gente pensar, né, de que ninguém não tem problema. Todos têm problemas. Todos nós ficamos preocupados. Acaba que a gente perde pessoas que são especiais para a gente, adoecimentos acontecem, dificuldades, né, aparecem para a gente enfrentar. Então, quando a gente pensa em longevidade saudável, não significa que a pessoa não tem estresse. A diferença é que essas pessoas, esses lugares, né, que conseguiram ter um envelhecimento saudável, eles tiveram a capacidade de incorporar situações na vida delas, incorporar comportamentos para desacelerar e aliviar o estresse.
1: E ela explica que é preciso começar aos poucos, buscar hábitos saudáveis para diminuir o estresse diário.
0: A gente começa com 10 minutinhos. 10 minutinhos sem celular, ou 10 minutinhos para uma caminhada, sentar 10 minutinhos num lugar tranquilo, né? Conversar com alguém, ou então assim, só de separar ele ao céu, né? Uma das terapias que a gente recomenda bastante quando a pessoa realmente está nessa fase de estresse crônico é da gente olhar para a natureza, principalmente olhar para o céu. Essa estabilidade do céu, isso nos dá paz, né? Isso nos reorganiza interiormente. Então, se esse estresse vier acompanhado de ansiedade persistente, tristeza, perda de prazer, alteração importante do sono, muito sofrimento, então a gente não deve simplesmente dizer que isso é normal, porque a saúde mental faz parte da saúde. E aí, o que que acontece? Muitas vezes a pessoa espera a exaustão para descansar. Então, assim, ah, não, eu vou tirar férias em setembro do ano que vem. Setembro do ano que vem eu vou descansar. Então, fica esperando, né, as férias. Ah, quando as férias chegarem, eu vou parar para descansar. E não é assim que funciona. Se a gente não conseguir incluir pausas pequenas antes de chegar a tão sonhadas férias, a tão sonhada aposentadoria. Ah, quando eu aposentar, eu vou descansar, né? Muitos pensam assim. O nosso corpo às vezes não vai aguentar, né?
1: Olha, se esse conteúdo chamou a sua atenção, te convido a acompanhar ele na íntegra. Essa entrevista completa em áudio está disponível no site manhuaçufm.com.br, o site novo da rádio Manhuaçu. Você pode acessar e conferir o conteúdo na íntegra, manhuaçufm.com.br. 6h30, daqui a pouquinho tem mais informação. A gente destaca a defesa civil e intensificações de prevenção em Manhuaçu antes da chegada das chuvas. Eleitores que não votaram no primeiro turno ainda podem ir às urnas no segundo turno.
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3: Dólar cotado em R$ 4,97, queda de 0,51%. Euro negociado em R$ 5,60, baixa de 0,16%. Maiuaçu e região, café arábica, bebida dura tipo 6, safra nova, R$ 1.574. Café arábica Rio, negociado em R$ 1.052. 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
4: A gente deve ter até a próxima.
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3: Agora 6h36. A Defesa Civil de Maiuaçu está em alerta diante da previsão de novas chuvas para a região ao longo dessa semana e das próximas. Durante esse período de chuvas, o informe da Defesa Civil Estadual aponta para a possibilidade de chuvas na Zona da Mata. Segundo o coordenador da Defesa Civil de Maiuaçu, Jefferson Vitor, a Prefeitura tem intensificado os trabalhos de limpeza, drenagem, principalmente nos pontos que foram mais afetados pelas chuvas registradas na última semana.
4: A gente deve ter até a próxima sexta-feira essa área de instabilidade aqui sobre a nossa região com ocorrências de chuva durante todo esse período. Na sexta-feira, a gente tem uma expectativa de que essa instabilidade ela saia da nossa região e aí a gente tem um período sem chuvas na sexta-feira. Não, a gente mantém essa possibilidade aí de cerca de 20, 30 milímetros de chuva e chuvas no decorrer de todo esse período aí. Em razão principalmente da chuva que caiu na última quinta-feira, né? Um volume, na verdade, sexta-feira. Um volume bem expressivo de água, a gente conseguiu perceber algumas áreas de inundação, então a gente acabou direcionando, né? A Secretaria de Infraestrutura e Limpeza Urbana, eles acabaram direcionando a limpeza da rede de drenagem para esses pontos, para que a gente possa, em razão às vezes de outras chuvas que eventualmente venham a acontecer, que a gente minimize o impacto disso. Então a Prefeitura está concentrando agora as suas ações na limpeza das nossas redes de drenagem para que a gente não tenha situações de inundação ou minimize esses problemas. A gente está olhando na região do bairro Bom Pastor, na região da Baixada, onde a gente teve situações mais pontuais, né? Para que, próximo ali ao bairro Santana, naquelas regiões, Avenida Rio Branco também, para que a gente não tenha...

0: tenha mais ou que a gente minimize esses problemas da chuva.
1: O coordenador também orienta os moradores sobre cuidados que os moradores devem observar quando ocorrer chuvas com grande volume de intensidade, como aquela registrada na última semana.
0: No caso das chuvas fortes, a gente sempre orienta as pessoas a evitar de se abrigar debaixo de árvores, evitar essas áreas que costumeiramente são inundadas e você não atravessar em hipótese alguma, seja a pé, seja em veículos. Porque a gente tem, às vezes tem um buraco, tem alguma situação ali na via que você deslocando a pé, ela vai causar algum tipo de acidente e até mesmo a questão dos veículos, pode dar pânico no veículo, você pode às vezes até entrar em pânico também em razão disso, então a gente recomenda, tem uma área alagada, não entre, mude a sua rota, aguarde, espere o nível das águas abaixar e não atravesse em hipótese alguma. A gente também gostaria de orientar as pessoas, porque essas chuvas, principalmente as chuvas mais fortes, elas vêm acompanhadas de rajadas fortes de vento. Então é importante que as pessoas verifiquem seus telhados, verifiquem se não tem nada solto sobre esses telhados, porque isso pode causar um acidente, seja você, seja com o seu vizinho. Se as pessoas estiverem numa situação de emergência, ela vai ligar para 193, que é o Corpo de Bombeiros. Se ela precisar passar alguma informação para a Defesa Civil, ela vai ligar para 3339-4747. É importante que as pessoas também nos ajudem. Percebeu que tem um bueiro entupido, tem um grande volume de terra, alguma coisa que possa causar algum acidente, alguma situação que necessite de uma intervenção da prefeitura, a gente pede que as pessoas comuniquem com a gente, preferencialmente com fotos, né? Fotografa o local, manda para a gente, porque isso também vai estar ajudando e vai estar direcionando e nos orientando para que a gente possa atuar de maneira mais pontual e, obviamente, antecipando e agindo preventivamente.
1: Jefferson Vitor explica que eventos climáticos intensos causados pelo El Niño podem se tornar mais comuns durante esse período e que a Prefeitura tem mobilizado um comitê para antecipar as ações necessárias.
0: No último mês, a Prefeitura criou um comitê municipal para enfrentamento aí a essas emergências do El Niño. A gente já está trabalhando, a Prefeitura já está se organizando internamente, a gente já está atualizando o nosso plano de contingência, né, que é o plano que a Defesa Civil utiliza para atuação nos casos de crises, né, quando os desastres efetivamente acontecem, mas é muito importante que a gente se antecipe, né, e a partir desse comitê, a gente tem levado às secretarias a importância de cada uma, o papel que cada uma delas deve exercer para que, no final, esse conjunto, coordenado pela Defesa Civil, tenha como resultado uma cidade mais adaptada, uma cidade que consiga suportar melhor essas emergências climáticas. A gente sempre diz que, em relação à chuva, a gente não consegue intervir. A gente consegue intervir naqueles processos de como a cidade se adapta para, às vezes, esse grande volume de chuva, uma situação de deslizamento e tal. Então, o enfoque do comitê é trabalhar preventivamente e, obviamente, também se organizar para que, numa situação de emergência, todo mundo esteja sincronizado aí, bem harmonizado para cuidar bem da nossa cidade.
1: 6h41. As eleições de 2026 somaram um crescimento de 21,6% nas abstenções, ou seja, pessoas que não compareceram às urnas para a votação. Cerca de 33 milhões de brasileiros têm agora uma segunda chance de votar para presidente no segundo turno. O chefe do cartório eleitoral de Manhuaçu, Gabriel Attilio, reforça que o eleitor não precisa justificar o voto antes do segundo turno para votar. O prazo da justificativa é de até 3 meses após a eleição.
2: São 160 dias após a eleição que o eleitor tem para poder estar justificando a sua ausência. No caso do primeiro turno, o eleitor tem até o dia 3 de dezembro para vir ao cartório eleitoral e apresentar sua justificativa. Lembrando que há outros canais para o eleitor fazer isso também. Ele pode fazer pelo e-título, ele consegue encaminhar essa justificativa por lá, ou então pelo site do TRE de Minas também, ele acessa o sistema Justifica e consegue também estar encaminhando sua justificativa. Quem tiver com título apto, regular, e não conseguiu votar no primeiro turno, ele pode votar normalmente no segundo e tem até 3 de dezembro para apresentar a justificativa por não ter votado no primeiro turno.
1: Segundo Gabriel, a justificativa do voto passa por uma avaliação do juiz e é necessário provar o motivo da ausência.
2: Precisa sim, o eleitor ele tem que apresentar um documento oficial com foto e a prova do motivo pelo qual ele não votou, né? Isso é submetido ao juiz eleitoral que vai apreciar se podendo aceitar a justificativa ou não aceitar. Se o juiz aceitar,

0: Ele tá quite. Termina ali. Se o juiz não aceitar, ele vai arbitrar uma multa para ser paga. Pirado o prazo de justificativa, que para o primeiro turno vai até dia 3 de dezembro, aí nesse caso vai ser arbitrada uma multa para o eleitor. E ele não fica quite com a Justiça Eleitoral até ele fazer o pagamento dessa multa.
1: Gabriel ainda orienta que o eleitor confirme antes do dia do pleito as informações da sessão eleitoral.
0: Pode participar normalmente. A gente só orienta que a pessoa confira antes no site do TRE, ou então no e-título, ou então ligue aqui para o cartório eleitoral para a gente informar o local da sessão certinho. Basta o eleitor levar um documento oficial com foto e comparecer na sua sessão para exercer o voto no segundo turno.
1: Agora é 6h43. Daqui a pouquinho você confere, Manhuaçu amplia vacinação antirrábica na sede e terá dia D neste sábado. E um jovem de 20 anos morre em um grave acidente entre carro e carreta na BR-116.
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9: Agora 6h48, a vacinação antirrábica na sede de Manhuaçu começou na segunda-feira, dia 5, e segue até 16 de outubro com atendimento em 3 pontos da cidade. A campanha é coordenada pela Vigilância Ambiental e contempla cães e gatos a partir dos 3 meses de idade. O coordenador da Vigilância Ambiental, Leonardo Mota de Salles, explica como vai ocorrer a vacinação antirrábica na sede do município.
10: Então, nós estamos iniciando, né, nessa semana, a partir do dia 5, e nós estamos contando com 3 pontos de apoio aqui dentro da cidade, na sede. Nós estamos no JK, nós estamos na Escola 100, que fica no Alfa Sul, e na Praça da Rodoviária, que fica na Baixada. Assim a gente consegue compreender toda a sede de Manhuaçu, né, fica mais próximo de todos os pontos da cidade. Então, todos os moradores, eles podem estar contando com esses pontos a partir de 1h até sexta-feira dessa semana, e na próxima, saltando o dia do feriado, dia 12, mas no dia 13 nós já estaremos firmes até o dia 16, né, na sexta-feira da semana que vem, nesses pontos fixos, das 13 horas até as 16 horas da tarde.
9: O coordenador da Vigilância Ambiental lembra que o dia D de vacinação ocorre neste sábado, dia 10.
10: Nosso dia D funcionará da seguinte forma: das 8 horas até as 4 da tarde, todos os munícipes da nossa sede, ele pode estar trazendo seus animais em todos os pontos da cidade, que são os SFs e alguns pontos espalhados pela cidade. A gente vai estar lançando no Instagram da Prefeitura quais são esses pontos. A partir de hoje, já vai estar no Instagram da Prefeitura. Então, conto com vocês para estar levando seus cães nesses locais, de 8 às 4, em todos os SFs da nossa cidade. Então, a gente conta também, né, com os cuidados na hora da vacinação, que os tutores levem esses animais amarrados, né, na coleira, ou então com alguma focinhadeira, para estar facilitando o trabalho do agente de endemias, e que a gente coloque eles, né, que o tutor ele possa estar segurando, porque se pode ser um animal que esteja agitado, com a presença do dono, sentindo o cheiro, ele pode ficar mais quietinho, né?
9: Um jovem de 20 anos morreu em um grave acidente na BR-116 em Santa Rita de Minas. A colisão envolvendo um Gol e uma carreta aconteceu na altura do quilômetro 535. Vitor Hugo Oliveira Soares, morador do município, dirigiu o carro e seguia em direção a Caratinga, enquanto a carreta trafegava no sentido contrário. Segundo informações, o motorista da carreta ainda tentou desviar, mas não conseguiu evitar a colisão. Vitor ficou preso às ferragens e morreu no local. O Corpo de Bombeiros utilizou equipamentos de desencarceramento para retirar a vítima do veículo. A Polícia Rodoviária Federal e a perícia da Polícia Civil estiveram no local para apurar as circunstâncias do acidente. Durante o atendimento, o trânsito funcionou no sistema Pare e Siga. 6h51, daqui a pouquinho a gente destaca: mulher é presa após tentar matar a própria mãe em Matipó. 33 pedras de crack são apreendidas no bairro Engenho da Serra, em Manhuaçu.
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3: 6h55, uma mulher de 37 anos foi presa suspeita de tentar matar a própria mãe de 70 anos em Matipó. Segundo a Polícia Militar, ela teria ameaçado a idosa com uma faca durante um desentendimento familiar. Quem conta pra gente é Sargento Bruno, da Polícia Militar.
4: A Polícia Militar, por meio do 11º Batalhão, informa que na noite de segunda-feira, prendeu uma mulher de 37 anos após uma tentativa de homicídio contra a própria mãe, 70 anos, no bairro Boa Vista, em Matipó. A Polícia Militar foi acionada após um desentendimento familiar e, conforme informações levantadas, a autora teria tentado agredir a mãe e, posteriormente, de posse de uma faca, avançado contra ela e feito ameaças de morte. Uma pessoa que estava no local conseguiu intervir e desarmar a mulher, evitando que a vítima fosse atingida. Após o fato, a autora deixou a residência, sendo posteriormente localizada pelos militares. Durante a abordagem, ela confirmou ter ido até a casa da mãe portando a faca, alegando que pretendia assustá-la. A faca, aproximadamente 17 centímetros, foi apreendida. A mulher recebeu voz de prisão em flagrante e foi encaminhada para atendimento médico e posteriormente conduzida à delegacia de polícia civil para as demais providências.
3: E a Polícia Militar apreendeu 33 pedras de crack durante uma operação de combate ao tráfico no bairro Engenho da Serra. Quem destaca para a gente é Sargento Bruno.
4: A Polícia Militar informa que na noite de segunda-feira, apreendeu pedras de crack durante a operação de combate ao tráfico de drogas no bairro Engenho da Serra, em Manhuaçu. Após denúncias indicando a comercialização e ocultação de entorpecentes no bico do Vantuil, as equipes policiais realizaram diligências no local. Com a aproximação dos militares, indivíduos que estavam nas proximidades fugiram por vielas e becos, não sendo possível identificá-los. Durante as buscas, a equipe Roca empregou o cão de faro e indicou a presença de material ilícito escondido junto a um móvel. No local foram apreendidos 33 pedras de crack. O material foi apreendido e encaminhado à Delegacia de Polícia Civil para as providências cabíveis.
3: A Polícia Civil de Minas Gerais recuperou 9 cabeças de gado provenientes de crime durante uma operação na zona rural de Rio Casca. No local, os policiais também encontraram outros animais, cuja procedência ainda está sendo investigada para identificar os proprietários e verificar a origem do rebanho. Com a chegada das equipes, indivíduos ligados ao local fugiram por uma área

0: envolvidos a esclarecer a origem dos demais animais e apurar a possível participação de outras pessoas em um esquema criminoso. Agora são 6 horas mais 59 minutos. Sou Leonardo Medeiros, você acompanhou mais uma edição do Jornal Regional. Uma produção do Tribuna do Leste, com trabalhos técnicos de João Pedro Amorim e Marcelo Costa. O Jornal Regional volta amanhã a partir de 6h20, mais notícias do tribunadoleste.com.br. Um bom dia para todo mundo.
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1: Bom dia! Bom dia, meus queridos ouvintes da Rádio 9 FM. Hoje, quarta-feira, dia 7 de outubro de 2026, está começando agora o seu programa matinal favorito, o Bom Dia Nova. Eu sou Henrique Souza e te faço companhia até às 11 horas da manhã, trazendo para você muito mais do que notícias e músicas. Aqui, o seu dia começa com energia positiva, informações fresquinhas e, claro, aquele bate-papo que você adora. Prepare-se para uma manhã repleta de música boa, dicas imperdíveis e tudo o que você precisa saber para enfrentar o seu dia com o pé direito. Então, aumente o volume do seu rádio e fique com a gente, porque aqui na 9 FM, o seu bom dia começa agora!

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1: Essa moda é apaixonada demais. Eu não queria viver uma história dessa, não, viu?

0: Essa moda é apaixonada demais, hein?
1: Faz o coração doer, né, mano?
0: Você tá doido?
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0: Muito bem, você curtiu Luan Santana, Olho Marrom? Só sucesso, música boa! Bom, e aqui no Bom Dia Nova, para você um momento muito especial. É a mensagem do dia. Um momento de fé, de reflexão, que eu tenho certeza que vai tocar o seu coração. Essa é a mensagem do dia.
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0: A mensagem de hoje é para você que talvez tenha acordado com o coração apertado, carregando uma preocupação, uma tristeza ou uma luta que parece não ter fim. Existe uma frase que nos traz uma promessa poderosa e diz assim: o choro pode durar uma noite, mas a alegria vem pela manhã. Talvez sua noite esteja sendo longa. Talvez você tenha chorado escondido, enfrentado problemas que ninguém conhece, ou até pensando em desistir. Mas lembre-se, a noite não dura para sempre. Assim como o sol nasce depois da escuridão, também existem novos começos depois dos momentos difíceis. A dor que você sente hoje não determina o que será o seu amanhã. Não desista por causa de uma fase difícil. Respire fundo, levante a cabeça e continue caminhando. Deus conhece suas lágrimas, conhece suas lutas e sabe exatamente o momento de transformar o seu pranto em alegria. Hoje, escolha acreditar que dias melhores virão. Se ontem foi difícil, que hoje seja um recomeço. Se você chorou durante a noite, prepare o coração para receber o amanhã. A sua história ainda não terminou. Não terminou. Não terminou. Não permita que a dor de hoje faça você duvidar das promessas de Deus. Continue orando. Continue confiando. Continue de pé, mesmo que seja com lágrimas nos olhos, porque Deus trabalha também no silêncio. Ele está cuidando de cada detalhe que você ainda não consegue enxergar. Talvez você esteja perguntando: Deus, quando essa situação vai mudar? E Deus talvez esteja dizendo ao seu coração: confie em mim. Ele continua no controle, viu? Ele não perdeu o controle. Então, nesta manhã, entregue suas preocupações nas mãos de Deus. Entregue a Ele aquilo que você não consegue resolver. E lembre-se, depois da noite vem o amanhecer. A sua lágrima não será o capítulo final da sua história. Não é o final da sua história. Creia, Deus ainda tem dias de alegria, de vitórias preparados para você. Que nesta manhã Deus abençoe seu dia e renove a sua fé. É o que eu desejo para você. Não desista. A noite está passando, viu? E o amanhecer vai chegar. Vai chegar. Que Deus abençoe a sua casa, a sua família. E guarde essa mensagem no coração. E nunca se esqueça, lembre-se disso. Todos os dias, seja grato.

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0: Obrigado!
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2: Muito bem, agora são 7h44. Você curtiu Ferrugem? Eu juro! Gustavo Lima, Retrovisor, Coldplay, só música boa. E além de música boa, muita informação para você. Agora, nós iremos conferir a cotação do café. 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
0: Muito bem, você curtiu. Gustavo Mioto impressionando os anjos. Sucesso, bom demais. Bom, muita música boa, muita informação. Nós sabemos que o agro não para e a informação também não. E agora, as principais notícias para você, produtor rural, homem do campo, cafeicultor. Confira agora. 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
0: Muito bem, uma informação importante para você. Produtores de Iúna, no Espírito Santo, conquistaram importantes resultados no Arábica Coffee Festival, realizado entre os dias 1 e dia 3 de outubro em Reduto, Minas Gerais. O evento reuniu produtores, baristas, especialistas do setor e contou com a participação do município capixaba. Iúna esteve representada por um estande da Secretaria Municipal de Agricultura e da Associação de Cafés Especiais, que apresentaram a produção local durante a programação. Entre os destaques da competição estão Cristina e Emílio, do Café do Príncipe. Os produtores conquistaram o primeiro lugar na categoria Torrefação do Ano. Com o resultado, eles garantiram uma vaga na final da competição, que será realizada durante a Semana Internacional do Café, a SIC. O café Mucida também conquistou posições de destaque. Os produtores Tichai e Raíra, do Café Mucida, também obtiveram bons resultados durante o festival. Na categoria natural, a dupla conquistou o primeiro e o quarto lugar. Já na categoria despolpado, os produtores ficaram com o terceiro e a quarta colocação. Os resultados reforçam a participação de Iúna no segmento de cafés especiais e ampliam a presença do município em competições voltadas à avaliação de qualidade. A participação do Arábica Coffee Festival também funcionou como uma vitrine para os produtores e para a produção cafeeira da região. Muito bem. As principais informações para você. E esse foi o nosso quadro Agronotícias. Aqui você, meu amigo produtor rural, homem do campo, cafeicultor, sempre bem informado. 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
1: Agora são 8 horas.
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Muito bem, agora são 8h23, você curtiu? Henry Freitas com Léo Foguete, Onde Era a Flor, Jorge Mateus, Seu Astral, música boa. E aí, meu povo, bom dia, bom dia, bom dia pra você que sintonizou o seu rádio agora. Bom dia, Bill. Pois é, o nosso programa já começou cedo, às 7 horas da manhã, nós já estávamos aqui, né? Você que tá chegando no trabalho, bom trabalho. Você que tá em casa, tá aí descansando, bom descanso pra você. E vocês já sabem que aqui no Bom Dia Nova é assim, muita música boa e muita informação. E agora, nós iremos conferir como vai ficar o clima aqui na nossa cidade e também na nossa região. O nosso quadro Tempo e Temperatura é a previsão do tempo. Quem traz as informações é o professor Rui Brandos Reis, direto da Climatempo, trazendo todas as informações para você. 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
5: Olá, bom dia. A quarta-feira vai ser com tempo parcialmente nublado, sem chuvas em todos os municípios da Zona da Mata. Calor abafado à tarde. Manhuaçu, Manhumirim, Altitibá, espera feliz com temperatura máxima em torno de 29 graus, 30 graus em Carangola, 30 graus em Durandé e Lajinha. Sericita, Caputira com temperatura máxima em torno de 28 graus. A frente fria que chegou na última semana no litoral de São Paulo influenciou nas condições do tempo em Minas Gerais. Já se encontra em fase de dissipação, mas ainda deverá causar chuvas isoladas à tarde nas regiões do Triângulo Oeste e Sul de Minas Gerais. Capital mineira com tempo ensolarado pela manhã, à tarde com sol entre nuvens, temperatura máxima em torno de 30 graus. Direto da Clima Tempo, Rui Bran dos Reis.
0: Muito bem, esse foi o professor Rui Bran, diretamente da Clima Tempo, trazendo todas as informações. Conferindo agora, em Manhuaçu, nesse exato momento está 22 graus, o céu está nublado. O céu está nublado, a máxima para hoje é de 29 graus. E esse foi o nosso quadro Tempo e Temperatura. As principais informações para você. 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

0: Muito bem, agora são 8h34, você curtiu Eduardo Costa, Enamorado, bom demais. Só música boa pra você nessa manhã maravilhosa de quarta-feira. Quartou, meu povo? Bom, eu tenho uma ótima notícia, o WhatsApp já está liberado. Tá liberadaço, bora participar com a gente? Pois é, aqui eu atendo todo mundo, viu? Manda aí a sua mensagem de texto, manda o seu alô. Eu quero saber o que você está fazendo, onde você está, bora participar com a gente. Se você ainda não tem, adiciona. Anota aí o WhatsApp da Rádio Nova, vai, anota aí.
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0: Muito bem, simbora atender as participações dos melhores ouvintes desse Brasil. Tocou Eduardo Costa, ela apareceu. Ela que trabalhou a madrugada inteira. A minha amiga Amanda Pereira. Oi, Amanda, bom dia, mulher. Ela mandou bom dia, sorriso lindo, tá, gente? É, valeu. Bom dia, Amanda Pereira. Henrique, toca aí uma música boa pra nós. Que bom que você curtiu. Deu pra dançar aí, ô Amanda? Deu, né? Deu pra balançar um pouco, deu uma animada. Tá certo, bom trabalho pra você. Ai, ai, depois me conta as notícias, as novidades. A gente tá curioso, eu quero saber, hein?
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0: Bom dia, bom dia. Pra você, pro Ronald, pra família toda aí. Aí, claro, pras nossas amigas. Dona Ângela, a Ângela Pimentel e a dona Gislaine Pimentel. Abraço pra vocês, valeu. Ai, ai. Quem tá mandando áudio, deixa eu mandar um alô especial pro meu amigo Diego Paulino. Fala, Diego, bom dia! Solta a sua voz aqui no WhatsApp
5: dia,
0: do...
5: Paulo,
0: Ei, calma aí. Tá acelerado, tá no 2. Agora sim, bom dia, Diego Paulino.
5: Bom dia, Henrique, aqui é o Diego Paulino da Silva.
0: Fala comigo.
5: Eu pedi uma música aí, Simone Mendes.
0: Simone Mendes?
5: Escolha aí.
0: Boa.
5: E primeiramente, eu agradecer a Deus mais um dia aí.
0: Claro, sempre.
5: Eu queria oferecer pro meu amigo Benjamin e Gregório.
0: Benjamin?
5: Gregório.
0: Benjamin e Gregório, um abraço pra vocês na construção civil.
5: Está é parceiro, entendeu? Amigo aí.
0: Boa.
5: Fez aí.
0: Tá certo.
5: Tá com Simone Mendes, sua escolha aí.
0: Deixa comigo.
5: Tamo junto, quartou com Jesus, hein? Tamo
0: sempre.
5: Junto, meu amigo.
0: Amém.
5: Deus abençoe nosso dia aí. E mandar também pra todos que trabalham na construção civil aí. Pedreiro, gesseiro, pintor, eletricista, geral, servente. Tamo junto.
0: Tamo junto, valeu, um abraço pra geral aí. Valeu, né? Nosso amigo Diegão. Valeu, Diego, um abraço pra galera da obra da construção civil. As minhas amigas Rose, Denise e a Gilza estão na sintonia também. Bom dia, meninas. Daqui a pouquinho vai rolar um forró pra vocês. Elas estão trabalhando na cozinha, bom trabalho. Quero mandar um abraço também especial pra minha amiga Fernanda. Oi, Fernanda. Tudo bem, mulher? Bom dia, Fernanda. Ela que mora no bairro Luciano Eringer. Um abraço pra você, viu? Obrigado pela sintonia. Ótimo dia. Fernanda, do bairro Luciano Eringer. Ela mandou, Henrique, passei para te parabenizar. E lhe agradecer por palavras tão lindas sempre pela manhã. Ah, muito obrigado, valeu. Que bom que você gostou. Eu fico muito feliz. De verdade, nosso propósito aqui é esse, tá bom, Fernanda? Ela falou que gosta muito das mensagens do dia. Que bom, que bom. Deus abençoe seu dia. É alegria, bora viver. Quem tá na sintonia? Ih, rapaz, ele. Deixa Michel Ferreira, o Boca de Lata. Fala, Michel Douglas, bom dia.
6: Bom dia, Henrique.
0: Bom dia.
6: Henrique.
0: Oi.
6: Manda um alô pra nós aqui no galpão. Aqui, manda um alô pros meninos lá na obra lá. Pro João Pedro, pro Silvio, pro Noinha. Manda um alô pra eles lá.
0: Tá certo.
6: Toca pra nós aí, um do Gustavo Lima aí.
0: Deixa,
6: aí.
0: Deixa comigo.
6: Aqui, outra coisa. Foi aniversário do Fernandinho ontem, Babalu, e teve merenda.
0: Que isso?
6: E ele completou 32 anos.
0: Olha só, rapaz.
6: Tchau, obrigado.
0: Tchau, obrigado. Que isso, Fernandinho, mão de vaca. Não, não, não. Que isso, Fernando. Poxa. Não, cara, tem que... Faz uma graça aí, Fernandinho. Compra um refrigerante, um bolo. Ai, ai. Bom, e você que está aí do outro lado do rádio, bora participar com a gente? Manda aí o seu alô, 33984-5417-35. Bora participar. Aqui eu atendo todo mundo. A galera pediu. Simone Mendes pediu, tocou. Bora curtir mesmice. 8h40. Quando foi a última?

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2: Muito bem, 8h52. Você curtiu Panda, eu te seguro. Bom, pessoal, e a galera tá participando aqui, tá mandando mensagem. O Brasileirão já voltou, tem até vascaíno mandando mensagem aqui hoje, viu? Então bora, porque tem Alô na Rádio Nova.
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2: E quem tá na sintonia é ele, meu amigo. Fala, vascaíno, Jorge 40. Fala, Jorge, bom dia.
4: Bom dia, Opa. Rick.
2: E aí, bom dia.
4: Aqui é o Jorge 40, o bonitão do Bom Pastor.
2: Bonitão do Bom Pastor?
4: Tô tá querendo bom. Ouvir uma música aí.
2: Qual música?
4: Da Rick Souza. Tô morrendo de saudade
2: isso.
4: Também.
2: Tá bom,
4: pra
2: então.
4: Vou curtir aqui.
2: Deixa
4: e ofereço
2: comigo.
4: A você e todos da rádio.
2: Valeu.
4: Todos os vascaínos.
2: Sim. Tá? Tá bom, então, um abraço pra você e pra todos os vascaínos. Tamo junto. Quem tá na sintonia é o meu amigo Caio, lá da Matinha. Bom dia, Caio. Salve, meu amigo.
5: Fala, Henrique.
2: Fala comigo.
5: Tá ligado na nova aqui, hein?
2: Aí sim.
5: Bom dia pra todo mundo aí.
2: Bom dia.
5: Na construção civil. O pau tá quebrando aqui na...
2: Ah, o nosso amigo tá na obra. É, Caio, bom trabalho pra você, viu?
5: Um abraço aí pros meninos lá da obra de baixo, hein? Fala que nós tá ligadão aqui.
2: Aí sim, boa.
5: Manda uma música aí pro meu amigo pedreiro Kleber aqui.
2: Alô, Kleber.
5: Uma música Pé na Areia aí, que gosta dela, tá?
2: Ah, tá mais ou menos assim, né, Kleber? Ô, Caio, a galera não faltou hoje, não? O pessoal foi trabalhar? Depois você me conta aí se tá todo mundo na obra de cima e na obra de baixo, né? É isso? Um abraço pra galera. É porque segunda-feira, né, Caio? O pessoal deu dor de dente. A galera não foi trabalhar na segunda. Vou te contar, viu? Meu, me ajuda aí, né, pessoal? Vai trabalhar, tem que trabalhar, galera. Meu amigo tá na sintonia. Bom dia. Oi. Fala comigo.
6: Aí, bom dia, meu amigo Henrique.
2: Bom dia.
6: Também tô ligadinho na Nova FM.
2: E aí, cara?
6: Meu amigo Henrique. Aí, toca pra nós, Chapeludo aí, pra Sebastião, bairro Aparecida.
2: Chapeludo.
6: Fala, meu amigo. Bom dia, boa quarta aí, bom trabalho.
2: Valeu, boa quarta-feira pra você também, tamo junto. Quem tá na sintonia, bom dia, Alisson. Fala comigo, Alisson.
7: Fala, Henrique, bom dia. Manda um abraço pra galera aqui na obra, aqui no centro aqui.
2: Aí sim.
7: Pro Júlio Tânia, pro Fabrício, pra Maria Augusta.
2: A galera tá animada, hein?
7: Pessoalmente pro Celcinho Boquinha da Nike,
2: que
7: mão
2: isso?
7: De alface, que tá trabalhando na obra.
2: Olha só, gente.
7: Toca a música aí pra ele, especialmente pro Celcinho, Bufo do Marajó.
2: Deixa comigo, daqui a pouquinho vai rolar. Agora o nosso amigo Rafael Felipe, salve, salve, Rafael, bom dia.
8: Fala, Henrique, bom dia. Ei, tá acabando a alegria dos anti-flamenguistas, hein?
2: Que isso,
8: amanhã,
2: cara.
8: O Flamengo volta a se exibir no Campeonato Brasileiro.
2: Ah, entendi.
8: Acabou a data FIFA.
2: Ah.
8: É época de tristeza pros anti, né? Ô, Henrique, manda uma do Bochecha pra nós, hein?
2: Deixa comigo,
8: valeu. Funkzinho da antiga, bacana aí. Valeu, um abraço.
2: Tamo junto, um abraço pra você. Ó, daqui a pouquinho vamos falar sobre futebol com ela. Ela tá chegando, Lorena Correia. Daqui a pouquinho. Enquanto isso, o nosso amigo Rafael, ele sempre fala, Henrique, ah, toca outra música. Sem ser sertanejo, né? Então, essa aqui é pra você, o Rapa Auto Reverse, viu? Bora curtir.

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2: Muito bem, agora são 9:02. Bom, pessoal, tem vascaíno ansioso, tem flamenguista ansioso. Eu não sei o que tá acontecendo, né? É, vamos dar um bom dia pra ela. Ela é cruzeirense. Será que cruzeirense também tá ansioso, tá ansiosa? Bom dia, Lorena Corrêa.
3: Bom dia, galera. Depende do cruzeirense, né? O Marcos com certeza, tá.
2: Nosso
3: eu
2: ouvinte.
3: Tô um pouco mais contida.
2: Entendi. Preocupada?
3: Mas...
2: Não.
3: Não, só contida.
2: Tá, tudo né? Bem.
3: Mas, com certeza, o vascaíno tá feliz, o flamenguista tá feliz. A gente tem informações do Vasco da Gama,
2: olha,
3: inclusive, tá?
2: Boa, vamos falar sobre o Vasco hoje, então?
3: Vamos falar sobre o Vasco, porque aí o Vasco provavelmente será vendido. De novo.
2: O quê? Calma aí, guarda essa pro final, então. Atenção, vascaínos, que estão na sintonia aí, hein? Posso soltar a bomba aqui, a nossa vinheta de bomba?
3: Pode, soltar a bomba.
2: Atenção, fala aí o que vai acontecer.
3: Vamos dar a informação completa.
2: Vasco da Gama.
3: Da possível venda do Vasco da Gama.
2: Meu Deus, ó, tá curioso, né? Eu sei que você tá curioso pra saber, então fica com a gente. Esse é o Placar Esportivo que começa agora. 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
3: É, galera, o Vasco da Gama, o Conselho Deliberativo do Vasco da Gama aprovou numa reunião na terça-feira, a venda da SAF do clube para o empresário Marcos Lamacchia. Foram 175 votos favoráveis à venda e 26 contrários e 3 abstenções aí. A proposta de venda prevê R$500 milhões de aportes para o futebol. 150 milhões destinados ao centro de treinamento e o pagamento de cerca de 1,3 bilhão em dívidas.
2: Que isso, hein?
3: 1,3 bilhão em dívidas. E a cobertura do déficit do caixa, né, do Vasco, que é estimado aí em 300 milhões por ano durante 5

0: anos. A operação prevê a transferência de 90% das ações da SAF. Antes da votação, o Conselho aí dos Beneméritos apontou também possíveis fragilidades de contrato e essas coisinhas aí, né? A venda precisa ser aprovada também pela Assembleia Geral do Vasco, prevista para o dia 23 de outubro, para que o Lamáquia aí assuma oficialmente o controle da SAF. Galera tá em polvorosa, porque o homem tem dinheiro, tá?
1: O homem tem dinheiro.
0: Aí tô vendo muito vascaíno animado com essa informação aí de que o Vasco pode ser vendido. Com esses aportes todos, lembrando que 10% da sociedade anônima do futebol, o Vasco da Gama, tem que permanecer para a associação, né? A associação civil, que é o clube social para todo time que tem SAF, né? Cruzeiro, o Vasco, o Atlético agora também. Todos esses times aí precisam ter 10% para a associação civil também. Antes da gente falar dos jogos do Brasileirão, vamos dar uma passadinha na despedida do Messi?
1: Ah, é. Pois é. Ontem você comentou que iria acontecer. Aconteceu. E como que foi?
0: Aconteceu. O Lionel Messi se despediu da seleção. Foi 3-0 da Argentina sobre Benin no estádio Monumental de Nunes. E brilhou, né, a estrela do Messi, que está se despedindo da seleção. Ele marcou um gol, ainda deu as duas assistências para os dois gols. Ficou muito emocionado, agradeceu tudo, falou que honrou muito em vestir a camisa da seleção, mesmo nos momentos mais difíceis. E aí encerra a passagem pela Argentina. Foram 126 gols pela seleção e campeão, né, de Copa do Mundo, Copa América.
1: Tem seu nome, né?
0: Aposentando aí da camisa da seleção argentina.
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0: E pros ansiosos, a gente reforça que hoje tem Brasileirão.
1: Boa.
0: E aí, vamos voltar à programação normal, galera. Cadê o meu bolão aí com os placares?
1: Pois
0: cadê
1: é.
0: O placar de vocês?
1: Só traz pra nós quem joga hoje.
0: Hoje rapidão. Jogam Internacional e Corinthians, 7:30 da noite. Bragantino e Mirassol também, 7:30 da noite. E Remo e Grêmio, às 7:30 da noite. Às 8, Vitória e Chapecoense. 8:30, Botafogo e Vasco. Clássico. Boa. Aí pra galera.
1: Boa.
0: E às 9:30 da noite, Cruzeiro recebe o São Paulo.
1: Bom, então nós queremos saber o seguinte, manda aí o seu placar Botafogo e Vasco, porque tem muito botafoguense e vascaínos aí também estão curtindo a nossa programação. Cruzeirense, então, nem se fala, né, minha amiga? A gente quer saber. E aí, será que o Cruzeiro vai vencer o São Paulo?
0: Não sei, tá? Não sei.
1: Manda aí, nós queremos saber.
0: Contra o São Paulo é difícil, mas Botafogo e Vasco, eu tô achando que tá dando um cheiro de empate, viu?
1: Será?
0: Eu tô achando.
1: Será, gente? Vai começar assim, empatando a
0: eu
1: volta do Brasileirão?
0: Tá
1: vai ser
0: um cheiro de empate.
1: Pois é. Bom, nós queremos saber a sua opinião. Manda aí no WhatsApp 33984-541735.
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0: É isso aí, né, galera? Encerramos por hoje. Amanhã tem resultado de Brasileirão, graças a Deus. A gente vai ver quem tá feliz, quem continua feliz, quem o time decepcionou. Estaremos aí de volta.
1: Tá certo. Bom, pessoal, ela tá indo embora, mas antes, manda um abraço pra nossa amiga Dona Betinha, a mãe.
0: Sim.
1: Dela, tá, gente?
0: Minha mãe.
1: Ela espera esse momento todos os dias pra mandar um abraço pra filha dela. Ela mandou bom dia pra cruzeirense da minha vida. Manda um alô pra
0: bom
1: sua mãe.
0: Bom dia, mãezinha, te amo.
1: Ah, inclusive a sua mãe mandou uma mensagem aqui anteriormente. Ela falou assim, essa foi pra mim, tá? Não fica com ciúmes, Lorena Correia. Ela
0: que
1: mandou,
0: história é essa, mãe?
1: Ela mandou assim, parabéns, Henrique. E nem é o meu aniversário ainda. Esse mês é meu aniversário, tá, gente? Dia 20 de outubro, meu aniversário, anota aí, tá, Dona Betinha? Pode mandar um cafezinho pra... Calma.
0: Café lá não é o forte,
1: ah, não,
0: meu
1: lá
0: filho.
1: É o quê mesmo?
0: Aí você...
1: É, né?
0: É.
1: Manda uma broa pra gente, um pudim.
0: Ela é boa no bolo,
1: boa.
0: Tá?
1: Ela mandou parabéns, continue com essa alegria, Henrique. Contagiante, esse programa é muito legal. Felicidades,
0: aí,
1: viu?
0: Que
1: não
0: é
1: fica
0: isso?
1: Com ciúmes não, tá? Ela tá morrendo de ciúmes aqui, Dona Betinha.
0: Que puxa saquice é essa, gente? Pelo amor de Deus.
1: Agora, eu fiquei sabendo, não é o Resenha da Nova ainda, porque ele não voltou. Mas seguinte...
0: E porque eu não sou famosa também?
1: Gente, vocês acreditam, pra encerrar aqui, que Lorena Correia, quem lembra essa semana, na segunda-feira, aconteceu um milagre, né, aqui na

0: Rádio 9 FM, que Lorena Correia fez café pela primeira vez.
1: Nossa,
0: só que o café dela não foi aqueles melhores, né? Ah. Aí ela reclamou, falou que gosta mesmo de um café gourmet, né?
1: Não reclamei, não reclamei. Olha,
0: vocês
1: como
0: acreditam
1: são as
0: que
1: coisas.
0: Lorena Correia ganhou café especial dos ouvintes aqui da Rádio Nova, gente?
1: Ganhei, gente. Obrigado, Pedro Paulo, por esse mimo.
0: Eu vou te contar.
1: Falei que eu vou tomar conta gota. Café especial é só no sábado, que é dia de tomar aquele café com calma.
0: Entendi. Tá,
1: entendeu?
0: Certo. É.
1: Muito feliz com o meu café especial, tá?
0: Eu que fiquei
1: me
0: agora
1: deixa.
0: Com. Fiquei com dor de cotovelo, me coçando agora, viu? Dor de cotovelo. Não, não, que palhaçada.
1: É isso, você ganha elogio da minha mãe e eu ganho presente dos outros.
0: É. Os ouvintes mandando café especial pra Lorena. Eu vou te falar. Depois dessa, vai embora, Lorena Correia. Tchau pra
1: tchau,
0: você,
1: galera.
0: Viu? Até amanhã.
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0: Muito bem, 9h20. Ó, se não for pra ser animado assim, eu nem saio de casa, viu? Tem que ser animado. Bora ser feliz, meu povo. A vida já é difícil demais, né? Fala a verdade, a vida é difícil mesmo, gente. É um dia, é um leão por dia. Então, bora ser feliz, dá um sorriso aí. Ah, tá trabalhando, tá na faxina? Dá um sorriso, seja feliz, seja alegre, tá na obra. Tá trabalhando, onde você estiver, tá em casa descansando, bora ser feliz, bora celebrar a vida. Ah, meu amigo Caio tá trabalhando, tá na obra, tá na construção civil participando com a gente, ó.
1: Fala, Henrique, eu tô ligadão aqui ainda, hein.
0: Aí, ó.
1: Só pra avisar aí, pessoal da obra de baixo aí, que aqui nós não falta não, rapaz. Aqui é 5 dias da semana.
0: Tá certo, aí sim, ó. Bom trabalho, valeu, meu amigo, tamo junto. Quem tá na sintonia participando, mandando mensagem, deixa eu ver. É bom dia pro meu amigo Fernandão. Salve, salve, Fernando Costa.
2: Bom dia, meu amigo. Aqui é o Fernando Costa. Fernando, eu gostaria de ouvir qualquer música aí do Só Pra Contrariar. Passa pra nós aí, uma das mais novas dele. Acho que ontem você não passou não, hein?
0: Olha!
2: Passa a música aí pra mim, boca de sacola, de sacola, de sacola.
0: Que isso, cara. Tamo junto, um abraço pra você, valeu, meu amigo. Ai, ai. Ó, um abraço pra minha amiga Sandra Serra do Ouro, ela mandou: Lorena, bom dia. Ah, Lorena, ela viu sua mensagem aqui, tá bom? Silvinho Barbosa, salve, salve, Silvinho, bom dia. Henrique, quero participar do sorteio da Chinelaria Valente. Da Chinelaria Valente, tá bom, boa sorte pra você. Ele que mora lá no bairro Santa Luzia. A minha amiga Henrique Boca de Sacola, que isso? Calma aí, mulher, calma aí. É, deixa eu ver, quem que é? É a Natália agora. Ô, Natália, bom dia. Que isso, bom dia pra você. Henrique, toca a minha música, viu? Vou tocar, calma, gente, eu vou tocar a música. A música do Hungria, minha quebrada, é a Natália Gomes da Ponte do Evaristo. Quem tá mandando áudio também, deixa eu ver. Ah, Dona Ivone. Oi, Dona Ivone, bom dia.
3: Oi, Henrique, bom dia, tudo bem? Aqui é Ivone de Jaguaraí. Queria te pedir a música hoje, Barquinho de Ouro. Oferecer meu afilhado Moisés, sua esposa Carla, a Jandira Gomes, Denise de Lima, Dona Margarete, para minha sobrinha Cássia Reduto, meu sobrinho Bibi, e para com uma Flávia, meu afilhado Zé Márcio. Para você, obrigado.
0: Tá certo, um abraço pra senhora, minha amiga, ótimo dia. Bom, seguinte, minha amiga tá pedindo uma música aqui, ela ri, Henrique, toca a minha música, viu? Ai, ai, hoje é quarta-feira, tá um diazão, um dia lindo, a nossa amiga Rafaela, a mulher da faxina. Henrique, a boca de sacola, que isso, gente? O pessoal fica me chamando de boca de sacola? Tá vendo? Depois fica: cadê minha música? Cadê minha música?

Fica me chamando de boca de sacola o dia inteiro. Eu e Shirley estamos aqui esperando, Nayara também, a nossa música. Ah, então bora, gente. Ela tá pedindo El Chan. Henrique, toca El Chan aí pra gente. Vê se eu aguento isso, gente. É, bora ser feliz. É a nova loira do Chan. Simbora.

0: Muito bem, 9h28. E aí, curtiu? Deu pra matar a saudade aí? É o Tchan, meio nostálgico, né? Pois é. Agora sim, voltamos à nossa programação normal, porque a minha amiga, a Gislene, tá mandando mensagem aqui, participando, pedindo música. Bom dia, mulher! E aí?
1: Oi, Henrique. Oi. Bom dia, tudo bem?
0: Tudo ótimo.
1: Aqui é a Gislene de Simonésia. Eu gostaria de ouvir a música do Country Beat com a Mari Fernandes e oferecer para todos os ouvintes da rádio, para minha filha Alana, pro meu marido Kleber. E tenha um dia abençoado pra você, tá?
0: Amém, pra você também.
1: Ô Henrique, oi. Lembrando que eu não te acho boca de sacola.
0: Ah, obrigado.
1: Se você não tocar minha música, aí eu já não posso te prometer nada. Aí eu vou te chamar de boca de sacola também.
0: Que isso, gente. Hoje, Gislaine. Até você, Gislaine. Eu não acredito, mulher. Um abraço, viu? Pra você e pra Alana. Ó, então já que pra você não me chamar de boca de sacola, bora curtir. Mari Fernandes com Country Beat, um peão desse. Aí, pronto.

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0: Muito bem, 9h42, você curtiu? Neto Brito com Luan Pereira, Mega Ré, só música boa. Bom, tem uma galera participando do nosso sorteio que tá acontecendo hoje com a Chinelaria Valente. Pois é, tá rolando sorteio, pessoal. Bora participar. Quem tá na sintonia, bom dia, bom dia. A Luciana. Oi, Luciana. Henrique, manda um alô pra gente aqui no São Jorge. Para o Nilson, meu esposo, e a minha filha Eloá. Um abraço, Eloá. Alô, Nilson. E pra você também, Luciana. Ótimo dia, viu? Boa sorte no sorteio. Wellington Galdino, morado do campo. Aqui em Manhuaçu, participando também do nosso sorteio. Marco Antônio Sattler, no Alfaçu, participando do sorteio. Isaac Sade, no bairro Alfaçu, participando também do nosso sorteio. Valeu. Elisete, no Córrego Boa Sorte, participando com a gente. Rosemary. Oi, Rosemary. Em Realeza, Henrique, quero participar do sorteio da Chinelaria Valente. Tá bom, um abraço pra você. A nossa amiga Tainara Amorim, participando também do sorteio. Ela que mora no bairro Santana. Boa sorte, dona Zilda. Henrique, quero participar do sorteio da Chinelaria Valente. A nossa amiga Cássia, em Reduto. Oi, Cássia. A Cássia agradecendo o alô da tia dela. Obrigado, tia Ivone. Henrique, quero ouvir a música Obrigado Deus. Um abraço pra você e claro que eu quero participar do sorteio da Chinelaria. Tá bom, um abraço pra você, ótimo dia. No Santa Luzia, a minha amiga Nayara. Oi, Nayara, bom dia, bom dia. Obrigado por participar. E uma querida, lá da Sinceridade. Oi, Helena, Helena Elias. Bom dia, princesa, mandou um áudio aqui, participando também do sorteio, deixa eu ver. Oi.
1: Bom dia, tia Henrique.
0: Bom dia.
1: Sinceridade.
0: Fala comigo, Helena.
1: Eu tô triste.
0: Por quê?
1: Que o povo fica chamando vocês de boca de sacola.
0: Ah, que isso, é verdade.
1: Mas você anota mil.
0: Ah, muito obrigado, Helena. Você que anota mil. Mua, princesa. Ah, esse povo fica me chamando de boca de sacola, né, Helena? Ah, não. Ó, só porque você mandou esse áudio super fofo, a sua música, ó. Thalita Melzinho. Thalita Mel.

0: perdeu, hein? Thalita Mel.
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2: Muito bem, 9h56. Você curtiu Murilo Huff com Matheus Fernandes, só com ela. E a galera tá comigo participando. Bom dia, minha amiga Maiara Benevides. Você tá sumida, hein, mulher? O que que tá acontecendo? Oi, Maiara, do Sagrada Família, bom dia.
4: Bom dia, bom dia. Menino do sorriso lindo. Oh. Não é boca de sacola.
2: Oh, olha é só.
4: Que quero participar do sorteio. Eu estou sumida, mas eu, todos os dias eu estou aqui escutando a sua programação. Hein?
2: Ah, então tá
4: eu
2: bom.
4: Eu estou aqui ligadinha na maior e na melhor, hein? Põe meu nome pro sorteio da chinelaria Havaiana, hein?
2: Tá
4: Estou
2: bom.
4: De olho em você, pilotinho de fuga.
2: Olha só, tá vendo, gente? Um abraço pra você também, tá? Boa sorte aí no sorteio. Ah, quem tá na sintonia, bom dia, minha amiga, lá na Igrejinha dos Vieiras. Bom dia, minha querida
5: dia,
2: Irani.
5: Aqui é Irani Xavier, na Igrejinha dos Vieiras.
2: Tudo bem, mulher?
5: Uma música. O Henrique Juliano, obrigado, Deus.
2: Ah,
5: ofereço
2: deixa comigo
5: pra vocês. E pra Neide Merique, que tá fazendo aniversário hoje.
2: Aê! É aniversário da Neide. Parabéns, Neide. Obrigado pela sintonia, minha querida. Dulcineia, Tia Neia. Oi, Tia Neia. Lá em Manhuaçuzinho, participando com a gente. Obrigado pela sintonia. Meu amigo Flávio, Luiz Flávio de Reduto. Henrique, coloca uma música do Bel Marques aí pra animar a quarta-feira. Quero participar do sorteio, valeu! A Marta Lopes também tá na sintonia no bairro Engenho da Serra. E meu amigo Cruzeirense, deixa eu ver, bom dia!
6: Bom dia, Henrique!
2: Fala comigo!
6: Aqui é o Alisson do bairro Martins.
2: Fala, Alisson!
6: Aqui, da Alf Móveis.
2: Um abraço pra você aí na obra.
6: E eu pedi uma música pro Fernandinho, aniversário dele hoje.
2: Foi
6: o Bradock, Jovaninho do Amor, Aldício Pimentel, todo mundo do bairro Matinho, um abraço aí.
2: Tá certo.
6: Toca pra nós aí.
2: Deixa comigo.
6: Zeca Pagodinho, deixa a vida me levar.
2: Deixa a vida
6: um
2: me levar.
6: Aí, Henrique.
2: Um abraço. Tchau, tchau, meu amigo. Valeu. Tamo junto. É, deixa a vida me levar. Ah, minha amiga, bom dia. Lurdinha. Oi, Lurdinha.
7: Oi.
2: Oi.
7: Bom dia.
2: Bom dia, Lurdinha.
7: Manda um alô pra nós aqui na Vila de Fátima, Sacramento. Eu estou aqui faxinando a casa e ouvindo seu programa.
2: Ah, que legal.
7: Tchau.
2: Tchau. Um abraço pra você e pra todo mundo aí na Vila de Fátima. Ó, minha amiga Grazi. Oi, Grazi. Graziane Campos mandou aqui. Henrique, hoje é um dia muito especial. É aniversário do meu primogênito, Henrique. É o Wesley. Ah, é aniversário do Wesley hoje. Parabéns, Wesley. Parabéns pra você. Muita saúde, muita paz. Ela mandou, Henrique, um abraço especial pra ele. Fala que eu amo muito ele. Ó, a mamãe te ama, viu, Wesley? Ela pediu pra falar aqui. Ó, vai rolar merenda, Grazi? É que horas que vai ser a merenda, hein, Wesley? É, meu amigo. Que Deus abençoe a sua vida, muita saúde, muita paz, viu? Agora, meu amigo, Fernando, tá no meu pé aqui. Henrique, toca a minha música do grupo Só Pra Contrariar. Essa música aqui vai ser pra ele, então, tá, gente? Depois do intervalo comercial, ó.
8: Demorou.

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2: Agora são 10 horas.
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2: Muito bem, 10 e 2 e comprometido, né? O meu amigo tá aqui pedindo, Henrique, toca a minha música, tem que ser essa. Sai da minha aba, bora curtir.

0: Muito bem, agora são 10h06, você curtiu Só Pra Contrariar, Sai Da Minha Aba. Pois é, essa aí vai pra todo mundo que me chama de boca de sacola, tá? Sai da minha aba, vai pra lá, viu? Vai pra lá. Ai, brincadeira, são os melhores ouvintes desse Brasil. Meu amigo Fernandinho tá na sintonia, mandou aquele áudio. Salve, salve, Fernando. Ih, peraí, tá acelerado. Fala comigo.
1: Manda uma música aí, um pagodinho pra nós, que isso é melhor. É melhor que eu, sabe o que é? Valeu.
0: Valeu, valeu, Fernando. Murilo também, valeu, Murilo. Um abraço. Renata Lourenço participando com a gente no São Jorge. A Márcia. Calcinha Preta, Henrique, toca a música do Calcinha Preta. Ô, Márcia, um abraço pra você, viu? Pra todo mundo aí no HCL. Bom trabalho. Elisângela, a Vanilda, a Viviane, a Luana, a Paloma. Um abraço pra todos vocês. Quem tá na sintonia participando no bairro Alfa Sul, um abraço pra Sônia. No bairro Matinha, a Maria. A Silvânia Maria participando no bairro Lajinha. Jaqueline, oi Jaqueline. Na Terra Seca, Durandé. Henrique, quero participar também do sorteio, hein? Boa sorte. Valeu, minha querida. Muito obrigado. Boa sorte pra você, Jaqueline. Ai, ai. Meu amigo mandou um áudio aqui. Ih, pera, deixa eu ver. Bom dia, alô, Marcos.
2: Oi, Henrique, bom dia. Aqui é o Marco Antônio Fernando Balaginha. Outra vez eu vi na música do programa aí. Eu fiz pra todos os ouvintes aí. E pra minha família também tá curtindo o programa aqui. E gostaria de participar do sorteio aí, viu?
0: Tá bom, boa sorte pra você. Meu amigo Luiz, alô Luiz, bom dia pra você. Mandou um áudio, deixa eu ver.
3: Bom dia, Henrique.
0: Bom dia. E aí, cara?
3: Eu gostaria de ouvir aí, né? A mais tocada aí, Amor de Jasmim, pra oferecer pra todos os ouvintes. Tchau, obrigado.
0: Tchau, obrigado. Valeu, tamo junto. Um abraço especial. A minha amiga Clau. Oi, Clau. Henrique, manda uma música aí. Aqui é a Clau do bairro São Jorge. Boca de saco. Que isso, mulher? Para com isso. Quero participar do sorteio. Boa sorte. A minha amiga, a mulher do pedal, a Maria Paula. Bom dia pra você. A minha querida participando também do bairro São Vicente. Mariane. Oi, Mariene. Oi, Mariene da Silva. Tudo bem, mulher? Deixa comigo, daqui a pouquinho vai rolar Ana Castela pra você. E lá em Ibatiba, quem tá na sintonia participando comigo é o Paulo. Oi, Paulo, em Santa Maria de Cima, Ibatiba. Bom dia pra você e pra todo mundo aí no Espírito Santo, viu, meu amigo? Santa Maria de Cima, ó, que legal. É bom demais, um abraço pra todos vocês. Valeu, meu amigo. A minha amiga Isabel também na sintonia participando com a gente. Bora curtir música boa? Chega de enrolação, né? O pessoal quer música. Zé Neto e Cristiano, Plano C. Bora curtir, agora são 10h10.

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Muito bem, 10h22, você curtiu Wesley Safadão, Jejum de Amor, bom demais. Bom, deixa eu mandar um alô pra essa galera que tá participando aqui comigo. Bom dia, hoje tá todo mundo querendo ganhar, participando do sorteio. Ó, um alô pra minha amiga. É a Nayara do Santa Luzia, bom dia, Henrique, quero participar do sorteio, tá bom. Meu amigo Edson, em Realeza, Edson Ambrosio. A minha amiga Ana Paula, no Clube do Sol. O Brian Gustavo, no bairro Clube do Sol, também participando. Josiane Vieira, em Santa Filomena. Henrique, quero participar da promoção. Vou tentar até ganhar um dia. Isso mesmo, tem que continuar, mulher. Não pode desistir não, tá? Continue tentando. Sandra Martins, na Serra do Ouro. A Rose Martins, no bairro Nossa Senhora Aparecida. Helenice. Oi, Helenice Marcelino. Na Barra de Simonésia, participando com a gente. A minha amiga Fabiola Ferreira. Oi, Fabiola. Bom dia, mulher. Tudo bem? Henrique, quero participar do sorteio. Boa sorte. Ela que mora no bairro São Vicente. Ela mora em São Vicente, Simonésia. Um abraço. Toca a música do Jads e Jadson. Ofereço para os meus filhos, Samuel, Fernando e a Clara. Todos os dias ligadinhos aqui com você. Valeu, muito obrigado. Um abraço especial para o Flávio Rangel, participando com a gente. Quem está na sintonia também é a Lilian. Oi, Lilian. Lilian Patrícia participando com a gente. Obrigado, boa sorte. Meu amigo, esse aqui já ganhou, sortudo, tá? Ricardo Júnior, do bairro São Vicente. Alô, Ricardo. Bom dia para você. Reginaldo também participando. Valeu, Reginaldo. Lá em Reduto, na sintonia com a gente. Valeu, valeu. A minha amiga Amanda Pereira, ela falou, Henrique, toca aquela música nova. Qual música nova? Pra te agir, Henrique. A do Zé Vaqueiro. É aquela... Oi, minha sal... A que você pediu antes, né?

Tá bom, deixa comigo. Daqui a pouquinho vai rolar essa música pra ela, viu? Ah, ela já tá trabalhando, tá, tia? Ô, dona Amanda. Pois é, tia Gi já tá na sintonia aí, ó. Manda um alô pra ela. Valeu. Bom, um abraço também especial para o Rodrigo Viana, participando com a gente. A Renata Pereira, na Ponte da Aldeia. Ela falou que, Henrique, beijo pra você. Adoro seu programa. Legal. Um abraço, minha querida. Flauziane participando também. Muito obrigado. Valeu, pessoal. A galera gosta, né? De um forró. O pessoal fica pedindo, Henrique, toca aquele forró. Então bora curtir, Guilherme Silva. Amor de Jasmine.

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1: Muito bem, aqui na Rádio Nova FM, a música não para. Bom, e a galera tá participando. Deixa eu ver, mandaram um áudio aqui, a minha amiga. Bom dia, Cleide. E aí, mulher? Solta sua voz aqui no WhatsApp do Bom Dia Nova.
2: Bom dia, Henrique. Oi. Aqui é a Cleide, do bairro Santa Luzia. Gostaria de ouvir uma música.
1: Qual música?
2: Vestido Preto.
1: Vou Vestido Preto?
2: Vou oferecer para todos vocês da rádio. Oferecer pro meu mozão, Daiane. Pra minha filha, Júlia Gabriela. Pro meu netinho, Alisson. E para todos que estão ouvindo a rádio. Gostaria de participar do sorteio, tá bom? Obrigada.
1: Tá bom, então. Um abraço pra você, minha querida. Tamo junto. A minha amiga Silvânia. Oi, Silvânia. Lá em Santa Clara, Mãe Oaçuzinho. Pedindo música também do Vitinho Imperador. Henrique, um abraço pras minhas filhas. Ó, minha filha Larissa Emanuele. E o maridão é o Lázaro. Um abraço pra Larissa Emanuele, viu? Ela ficou brava. Porque me chamaram de boca de sacola, né? Eu lembro. Ah, falar nisso, a minha amiga Marildinha, lá em Ponte Nova, mandou mensagem aqui. Oi, mulher, bom dia, fala comigo.
3: Bom dia, Henrique, tudo
1: bom
3: bem?
1: Bom dia, beleza? E aí?
3: Sua voz é linda, maravilhosa.
1: Que isso, obrigado.
3: Deixa eu te fazer uma pergunta, por que as pessoas ficam

0: chamam você de boca de sacola e língua de chicote.
1: É, tá vendo?
0: É, porque eu fico sempre ouvindo, mas tem vezes que eu não mando mensagem. Eu acho engraçado, porque a maioria aqui em Ponte Nova, ninguém fala isso. Aí eu acho que aqui em Ponte Nova já tá pegando até o ritmo de chamando a maioria das pessoas, como outras pessoas de boca de sacola. Eu acho engraçado. Ótima manhã, ótima quarta-feira pra você.
1: Pra você também, mulher. Ótimo dia. Ó. Ô, Marildinha, é o seguinte, Ronaldão Chuchu e Lorena Corrêa, eles que são boca de sacola, é porque às vezes a gente comenta aqui sobre a vida alheia, né? Eu dei um Google aqui, boca de sacola é uma expressão popular usada para descrever uma pessoa que fala demais, espalha fofocas e não consegue guardar segredos. Não sou eu, tá, gente? Eu não sou assim, não. Ah, pelo amor de Deus. Não, não, não. Tá vendo, Marildinha? Esse povo, eu vou te falar. A próxima música é pra você, ouvinte, que me chama de boca de sacola, tá? Meu Pix é meu zap, tá? É isso aí. 10h41.

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2: Muito bem, 10h58 e a participação premiada é agora. Chegou a hora do resultado do nosso sorteio aqui no Bom Dia Nova. Bom, hoje tá rolando um sorteio, um vale-compras de R$100 da Chinelaria Valente. E aí, quem será que vai levar pra casa, hein? Pois é. Bom, quero agradecer a nossa parceira Chinelaria Valente, é a loja das Havaianas aqui em Manhuaçu, no bairro Coqueiro. Tá precisando, né? 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Enfim, vai lá comprar um presentinho novo, tá? E hoje, quem vai levar pra casa? Deixa eu ver quem será. Parabéns! Em Santa Filomena. Em Santa Filomena, quem levou foi a Josiane Vieira. Parabéns, Josiane Vieira, em Santa Filomena, ganhou o vale compras de R$100 para utilizar na loja Chinelaria Valente aqui em Manhuaçu. Final do WhatsApp 6515. Parabéns, mulher. Que sorte, hein, mulher sortuda. Legal. Agora você que não ganhou, fica triste não, tá? Tá rolando outros sorteios aqui. Em breve, quem sabe na próxima, você não dá uma sorte e ganha, né? Mas hoje quem foi a sortuda foi ela. Em Santa Filomena, Josiane Vieira Leão, parabéns.
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2: Muito bem, pessoal, chegamos ao final do nosso programa. Ah, que pena. Quero mandar um abraço para minha amiga lá em Manhuaçuzinho, a Cristiane Calegário, participando com a gente. Oi, Cris. Amanhã tô te esperando aqui de novo, viu? 7 horas da manhã, todos vocês que participaram. Não deu tempo de tocar a música de todo mundo hoje, então vai ficar para amanhã. Combinado? 7 da manhã eu te espero aqui. Bom, eu vou ficando por aqui. Muito obrigado pela sua sintonia, pela sua participação. E até amanhã. Tchau, tchau, pessoal. Fica com Deus. Agora são exatamente 11 horas. Tchau, tchau. Fui.

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4: Bom, galera, bom dia, Chuchu. Bom dia pra você ligado aqui nos 88.3 da Rádio Nova, Chuchu. Bom dia. Ai, ai, né, galera? Quarta-feira, quartou. Alegria, alegria, alegria pra você. Ó. Bom, tá começando mais um Orelhão da Nova. O Orelhão é povão e o povão é Orelhão, tá, Chuchu? Até logo mais às 3 horas da tarde. Muita coisa legal pra você também no Orelhão.
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4: Bom, e pra começar, tem Fernando e Sorocaba. Tava passando mal, ou tô passando mal. Fernando e Sorocaba, Chuchu.
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Ah, essa música aqui pras... Pra aquelas mulher, pras mulher, né? 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

É, pras mulheres, né? Pras mulheres. O nome desse som é Espaçosa Demais, no bom sentido, do Felipe Araújo, aqui na Rádio Nova, Chuchu. Quarta-feira, quartô. Galera, todo mundo, hein? Eu tô ligado, eu tô no orelhão da Nova. Esse é o alemão do forró, e ela faz.

0: Aí, aí, né, Chuchu? Bruno e Marrone. Que música chonada, né? Que música legal, né? Chonadaça do, da dupla Bruno e Marrone. Quer casar comigo, Chuchu? Gustavo Lima com a Ana Castela, Canudinho, Alemão do Forró e Ela Faz. E, pô, já rolou um montão de música maneira aqui, né, Chuchu? Espaçosa demais, Felipe Araújo, o Patrão, Diego Arnaldo com a Mariana Fagundes, Nosso Primeiro Beijo, a Glória Groover. Oi, tudo bem? Zé Neto Cristiano e ainda Fernando e Sorocaba. Tô passando mal, Chuchu. Ó, deixa eu dar uma girada na roleta pro intervalinho comercial. Depois do intervalo comercial tem Marília Mendonça na Nova.
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0: Bom, até Chuchu Péricles aqui na Nova, galera, no Orelhão, Pericão, logo de manhã, Chuchu. Bom, galera, depois do intervalo comercial tem Zé Neto e Cristiano. Zé Neto e Cristiano, Chuchu na Nova, ó.
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2: Meio-dia.
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5: Boa, Chuchu, tem alô no Orelhão, tem alô na Rádio Nova, tem alô pra Isabelle. Oi, Isabelle, da Petrina, tudo bem, Isabelle? Feliz da vida hoje, hein, Isabelle? Tem alô pra Nayara. Oi, Nayara. Não é a Nayara aqui da rádio, não, tá? É a Nayara do bairro Coqueiro. Tem alô pra Jean. Jean do bairro Bom Jardim. Tudo bem, Jean? Alô, Jean. Tem alô pro Hermin da Viola. Hermin da Viola de Durandé, mas ele tá trabalhando na cidade de Alto Caparaó. Ô, Hermin da Viola. Uai, você mandou só seu nome. Manda o alô da galera. Manda os nomes da galera que tá trabalhando com você aí na cidade de Alto Caparaó. Hermin da Viola, chuchu. Tem alô no Orelhão, tem alô na Rádio Nova. Manda aquele salve pra gente aqui, tá, chuchu? Ó, eu quero conversar com você, tá? Me conta a sua história, manda pra mim aí. Me conta a sua história aí, chuchu. Manda aquele recado aqui pro 984541735 com o seu nome e de onde você tá falando. Por exemplo, a Danila, ela tá no Córrego do Bálsamo, zona rural de Manhuaçu. Ih, aqui ela mandou, vaqueiro dói. Ai, ai, ai, Danila, do Córrego do Bálsamo. Danila, qualquer hora você manda um áudio pra gente aqui na Nova, cantando a música do Chuchu, hein, Danila, do Córrego do Bálsamo, ó.

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Bom, Chuchu, meio-dia 35, galera, depois de 2 semanas e meia sem futebol por causa do negócio da FIFA aí, de data FIFA, essa porcaria aí, né? Brasileirão tá de volta, né? Pô, tá todo mundo morrendo de saudade do Brasileiro. Pra que parar o Campeonato Brasileiro, né? Ou melhor, né? Tem que parar porque vários clubes cedem jogadores aí, aí os clubes iam jogar desfalcados aí, né? Pra que data FIFA esse ano também, né? Ah, tinha que ter essa porcaria pro ano que vem, né? Mas 2 semanas e meia sem futebol, a galera já tava, ó, né? Mas a rodada 29, galera, tem jogos hoje, hein? Por exemplo, tem jogo da turma lá de baixo, Internacional e Corinthians hoje, 19h30 no Rio Grande do Sul. Tem o clássico carioca, Botafogo e Vasco da Gama, o Vasco saindo da turma lá de baixo, o Botafogo querendo entrar na turma lá de baixo. 20h30 no Engenhão, Botafogo do técnico Tite. Ainda hoje, 21h30 no Mineirão, em BH, tem Cruzeiro e São Paulo. Cruzeiro brigando por uma vaguinha aí na fase de grupos da Libertadores ano que vem, né, galera? 21h30, hein? Agora amanhã, tem um jogo interessante amanhã. Amanhã, 19h30, amanhã na Vila Belmiro. O Santos vem de 5 vitórias. O Santos do Neymar e companhia vem de 5 vitórias seguidas do Brasileirão. Vai tentar a 6ª vitória amanhã, 19h30 na Vila Belmiro. Sabe contra quem? Contra o Flamengo, que é o líder do campeonato. O Atlético Mineiro tá tentando uma vaguinha também na Libertadores pelo Brasileirão. Vai pegar uma pedreira amanhã, hein? O Atlético Mineiro vai enfrentar o 3º colocado no Brasileirão, com 49 pontos, o Atlético do Paraná em Curitiba. Ai, ai, ai, hein? Amanhã também, 21h30 no Rio de Janeiro, Maracanã. Será que o gramado do Maracanã tá bom agora, depois do futebol americano? Fluminense e Curitiba amanhã, 21h30 no Rio de Janeiro. E o vice-líder Palmeiras, que está na caça do Flamengo, recebe amanhã também, 21h30. O Palmeiras recebe amanhã o Bahia, na Arena do Palmeiras amanhã.

0: é na cidade de São Paulo. O Brasileirão tá de volta hoje, galera. Ô, bolso!
1: Posso matar a saudade? 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Assim...

0: Vou até chuchu. Essa é a melô do Lobo Mau. É o Avini Vini com o Matheus Fernandes. Ah, lá de cachorro. Uau, uau, uau. Coração cachorro. Quarta-feira na Nova. 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
0: Bom, Chuchu, e a despedida, que festa ontem, a despedida do Lionel Messi da seleção da Argentina. Ele vai continuar jogando futebol lá no Campeonato Americano, né? Mas ontem foi o último jogo, fez gol, né? No estádio do River Plate, mais de 80 mil torcedores ontem, galera. A Argentina, o país inteiro parou ontem para a despedida do ídolo. O ídolo não só da Argentina, mas de todo o planeta Terra, né? O Messi, né? Melhor jogador das últimas décadas aí. Lionel Messi, que não joga mais com a camisa da seleção argentina, né? Ah! Caramba, eu não me lembro de uma festa daquela nos últimos 20, 30 anos. Eu não me lembro de uma festa de despedida de um jogador no planeta Terra. Nem aqui no Brasil, né? Não me lembro não, mas que festa, hein? Mas o Messi também, né? O Messi é um espetáculo, né? Dentro e fora de campo, né? Você não vê nenhum escândalo aí, nem mimimi, blá, blá, blá do Messi, né? Por isso que ele ganhou a Copa do Mundo, chegou, foi vice, chegou em duas finais, ganhou duas Copa América, ganhou duas vezes a Copa América, né? O Messi, né? Ah, Messi, podia jogar mais um pouquinho na seleção, né? Ah, da Argentina. Agora, pra ver o Messi jogando, a gente vai ter que ver ele lá no campeonato de futebol dos Estados Unidos, né? Eu torci pra Argentina na Copa do Mundo desse ano por causa do Messi, da Copa do Mundo de 2022 também, 18, 14, por causa do Messi, né? Messi, né? Ai, ai, ai, né? Mas foi uma festa. Que camisa bonita aquela da Argentina também, né, Chuchu? Mas foi uma festa ontem, o país inteiro parou ontem pra despedida do Lionel Messi, que não joga mais na seleção da Argentina. Ó! Tem um quadro maneiro aqui na Rádio Nova, Chuchu, no Orelhão, que é o Orelhão Toca Duas. Você pode pedir para a Rádio Nova mandar duas musiquinhas maneiras na sequência musical da Nova, na playlist musical da Nova. Tem uma galera pedindo Bruno Rosa. Ah, então vambora, né? Aperta no Enter.
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2: Boa tarde, Chuchu. No Orelhão Toca Duas, a galera pediu e a nova rolou. A nova mandou legalzão, né? Bruno Rosa, né? Pô, eu sou fã desse cara, canta pra caramba, tá? Bruno Rosa, Enganador de Corações, e Bruno Rosa, Atriz Demais. Manda pra gente aqui pra Rádio Nova, pro 984541735. O seu Orelhão Toca Duas, tá, Chuchu? Duas musiquinhas maneiras com seu artista preferido.
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0: aí a lição, né, gente? Desencana dessa pessoa que não presta!
1: Larga esse homem feio, minha filha!
0: Mete o pé! Ali manda ali pra vocês, só vamos, Santa, tio!

0: Bom, até aí, Chuchu, o Wesley Safadão no ar-condicionado, é... ar-condicionado no 16. Pau, pau, pararau.
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0: Bom, Xuxu, tem alô no Orelhão, tem alô na Rádio Nova. Renatinho Schwenk tá em Durandé. Ô, Renatinho Schwenk, Durandé. A Natália Vaz tá no bairro Nossa Senhora Aparecida. O Leopoldo tá trabalhando no posto de gasolina no bairro Ponte da Aldeia. Leopoldo, vulgo Popoldo. A Franciele tá no Engenho da Serra, mandou um alô pra nós aqui, ó. Solta a voz aqui na Nova, Franciele, do Engenho da Serra.
1: Oi, bom dia, meu nome é Franciele, moro no bairro Engenho da Serra. Eu gostaria de estar participando do sorteio da chinelaria.
0: Já foi.
1: E você podia tocar também uma música top pra nós aí, nós aqui do Engenho da Serra, nós estamos ouvindo vocês.
0: Ah, legal, Franciele, obrigado, Franciele. Sorteio da chinelaria Valente já foi. Agora tá valendo é o do Café Meric, hein? Bota seu nome lá na roleta. Deixa eu ver mais um aqui. Ah, tem mais um aqui. Lá. O Brian tá no bairro. No bairro Clube do Sol. É mais um aqui. Do bairro Lajinha. Ah, quero participar, mas tem que mandar o nome aí, do Zap final 3549, tem que mandar o nome completo aí, Chuchu. Só mandou aqui o meu nome, eu moro no bairro Lajinha, o Zap final 3549. Hermin da Viola. Ah, o Hermin tá, Durandé, tá trabalhando em Alto Caparaó. Valeu, Hermin. Sérgio Gomes Ferreira, bairro Lajinha. Ô, Sérgio. Alessandra de Oliveira Juvenato, tá no bairro Santa Luzia. Alessandra, chuchu!

0: Zaqueu.
1: O quê?
0: Eu acho.
1: O cara não se garante, a culpa é nossa.
0: Nunca.

0: Vem, lasqueira, pode me arrematar, pode me levar. César Menotti, Fabiano, Chuchu, leilão aqui nos 88.3 da Rádio Nova, né? Cadê meu celular aqui? Deixa eu ver aqui, cadê o celular aqui? Deixa eu ver aqui a galera. Tem alô no Orelhão, tem alô na Rádio Nova, São João do Manhuaçu, professor Sérgio Camilo, dona Cláudia. Deixa eu ver quem mais aqui. A Clínica Bem Viver, Clínica Veterinária Bem Viver em Simonésia, a doutora Kátia Pires. Oi, Kátia Pires. Tem alô pra Aline. A Aline tá no Rio Preto, Simonésia. Oi, Aline. Aliás, um beijão pra galera do Rio Preto, Simonésia. Deixa eu mandar um salve aqui pro Luiz Nascimento, né? Grande jornalista, grande profissional, apresentador, radialista. Tá de férias o Luiz Nascimento? Deixa eu ver quem mais aqui, ó. O Ibrahim tá na cidade de Ipanema. Oi, Ibrahim, tudo bem aí? Ipanema, terra boa. Deixa eu ver quem mais aqui. Ah, o Geraldo Pacheco tá em Luisburgo. Ô, Geraldo Pacheco, guarda a branquinha pra nós aí, hein, Geraldo Pacheco. Geraldo Pacheco, toda a galera de Luisburgo, boa quarta-feira. Ó, ó. Eu tenho que girar aqui a roleta aqui pro intervalo comercial no Orelhão da Nova com os parceiros, né? Da Rádio Nova. E daqui um pouquinho, ó, ó.
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0: Já já tem essa história de Zeneto e Cristiano quase todo dia, será? No...
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0: Bom, Chuchu, tem alô no Orelhão, tem alô na Rádio Nova, tem alô pro Hudson, da MV, IMV, som e telão de LED, hein? Hudson! Vê quem mais aqui, tem alô pra Renata. Oi, Renata! Renata Lourenço da Silva, no bairro São Jorge. Ô, Renata! Tem mais aqui, ó, Manuel Batista, do bairro Santana. Manuel é o... E o Michel? Michel Boca de Lata, corneta do Santa Luzia. Amigo do Fernandinho, que de vez em quando não vai trabalhar. E amigo do Azés Morata, o Fake News. Claudineia tá em Reduto. Oi, Claudineia! O Edson Brosio tá em Realeza. Oi, Edson! A Josiane Vieira Leão, Salles, está em Santa Filomena, Santana do Manhuaçu. Deixa eu mandar um salve também aqui para o Ricardo, trabalha na Polícia Civil de Manhuaçu. Ricardo e flamenguista. Ai, ai, ai. Então, salve aqui para o Aldo também, né? O Aldo da Sabor Condimentos. Ô, Aldo, chuchu. Ah, tem alô aqui, cadê a... Ah, tem alô pra Letícia. Letícia, de São José do Mantimento. Oi, Letícia. Chuchuzinha, São José do Mantimento. Letícia, gente boa pra caramba. Tem alô também pro Egel, grandão, bonitão, chuchuzão, de Ipanema. Oi, Egel. Egel, de Ipanema. Tem um salve também pra Valentina. Valentina do Engenho da Serra, Manhuaçu. Oi, Valentina. Chuchu!
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0: O Orelhão da Nova volta já já. Daqui a pouquinho. Daqui a pouquinho. Você curte essa aqui, ó.
1: Muito obrigado.
2: 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Quem sabe solta a voz, canta com a gente assim, ó.
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5: 2 horas.
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0: Bom, depois de Mulher Nunca Foi Pra Criança, Danilo e Davi, tem alô no Orelhão, tem alô na Rádio Nova, tem alô pro Lucas Cardoso e família na cidade de Taparuba. Tem o Paulinho Lelé. O Paulinho Lelé tá no bairro Santa Terezinha. Paulinho Lelé, contador de piada sem graça. Só que ele não trouxe uma piada pra galera hoje, não. Ele vai só no...
1: Ô, Ronaldo, tô aqui na mercearia do Kikito. Hein? O Kikito, quem é que eu vou plantar café com ele que esse solão quente? Não vou de jeito nenhum. Hein? Roda uma música pra nós aí. Roda pra ele pro Kikito, pro Zé que tá perto de mim. Pra mim aqui, Zé Roberto. A minha aqui é a esposa do Kikito. Valeu, Timó. A música vai ser a sua escolha mesmo. Boa tarde pra você. Paulinho Lelé.
0: Ah, é Paulinho Lelé. É no bairro Matinha, perdão, né? Paulinho Lelé. Deixa de ser preguiçoso, Paulinho Lelé. Uai, choveu, tá na hora de plantar o café, rapaz. Ó, quer ver?
1: Ô, Ronaldo, tô preguiça. Aqui na mercearia do Kikito. Hein? O Kikito, quem é que eu vou plantar café com ele que esse solão quente? Não vou de jeito nenhum.
0: Ah, Paulinho Lelé. Além de... além de caguete, contador de piada sem graça e agora preguiçoso também. Ô, Paulinho Lelé. E a Isabel, hein? Isabel Vieira, do bairro Lajinha. Oi, Isabel! Deixa eu mandar um salve também aqui pro Ronaldinho Gripe, na cidade de Alto Caparaó. Ronaldinho Gripe! Tchim! E também a Michaele aqui, o Manhã Sul, né? Michaele, personal trainer. Oi, Michaele!

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0: Mariana Fagundes!
1: É inevitável.

Essa música é legal, né, Chuchu? Essa música é maneira, né, Chuchu? A música Saudade Estranha, do Murilo Rufi, aqui na Rádio Nova. Ó, tem alô no Orelhão, tem alô na Rádio Nova, tem alô pro nosso Mike Super Vale, São Paulino. Tem alô pra Dona Fia, tá? Dona Fia tá na região de Dom Correia. Ô, Dona Fia! Tá baiana, hein, Dona Fia? Prepara o leite aí e o queijo. Tem alô aqui pro Leonardo. Leonardo tá no bairro São Jorge, trabalhando e ouvindo a Rádio Nova. Ô, Leonardo! Chu, chu! Leonardo do São Jorge.

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0: Ai, ai, né, galera? Acabou, né? Acabou não, é... Acabou de começar. Ô, Henrique, o Henrique vem aqui me ver, ele não fica sem ver o Ronaldão, né? Você não falou que ia trazer a... É, como é que é? Mentira de mentiroso pra gente passar aqui na rádio? Hã? Você trouxe, não? Você tem que trabalhar mais, Henrique. Você tem que trabalhar mais.
1: É, boa tarde pra você, boa tarde pra galera da Rádio Nova.
0: Porque ontem a galera cornetou depois você comigo.
1: Que eu acertei todas.
0: Não, é que eu coloquei aqui os 10 sertanejos com mais seguidores do Instagram. Foi, foi. Dos 10, você acertou 3, errou 3, 7.
1: Mas você colocou uma galera também...
0: Ué, galera não, é. É pesquisa, os 10, não é que eu coloquei, ninguém. Né? São os mais que tem mais seguidores.
1: Tem que colocar um pessoal mais novo aí.
0: Ué, mas Gustavo Lima bombando, Henrique Juliano. Não é que eu tenho que colocar, são os que tem mais seguidores.
1: É, os que mais. É, isso é verdade, isso é verdade.
0: Então o senhor errou.
1: Eu errei.
0: O senhor não falou que ia trazer mentira do mentiroso? O mentiroso, mentiroso que acredita na mentira?
1: Não, como assim?
0: É, você tem que trabalhar mais,
1: mentiroso?
0: Tá?
1: Mentiroso?
0: Vou reclamar na direção com a Daiane, com o Leonardo. Vou reclamar com o meu patrão, o Padre Carlos Altoé também.
1: Não, olha, ó.
0: É. Ué, que não, isso? Cortei o, cortei que o meu isso? Microfone. Tô falando,
1: ó. Rapaz, calma aí. Ó, vou. É, como que é a frase? Mentiras que.
0: Não, o Choco falou que ia trazer pra mim, pra gente pesquisar aqui.
1: Ah, outro, vou trazer.
0: Mentira é. Ah, não, mentira é. O mentiroso que acredita. A historinha que você ia falar, o do mentiroso que acreditou na mentira.
1: Não, eu ia trazer assim: perguntas que não tem

0: respostas.
1: Ah, é? É,
0: perguntas. Cadê? Que não tem... Vou pegar ali depois, vou trazer. Amanhã vou trazer.
1: Amanhã ainda?
0: Amanhã, amanhã. Perguntas então tá que não tem resposta. O pessoal já pesquisa aí pra gente saber. Qual é a pergunta que não tem resposta, hein,
1: Sei lá. Não me comprometa.
0: Não sabe?
1: Pergunta que não tem resposta?
0: Ele não sabe. Perguntas que não tem resposta.
1: O amor da sua vida.
0: Olha, eu não.
1: Não, o amor da sua vida.
0: Ah, o amor da minha vida?
1: É.
0: O que que tem?
1: Não, o amor... Eu tô te perguntando. O amor da sua vida.
0: O que que tem o amor da minha vida?
1: Eu tô te perguntando, o amor da sua vida.
0: É a minha esposa, ué.
1: Então
0: é
1: tem, isso? Essa tem resposta.
0: Ah, essa tem resposta. Ela...
1: É. O amor do seu bolso.
0: O amor de Ronaldão, Chuchu. Essa todo mundo quer saber.
1: Não posso falar o nome dela sem abrir comigo. O amor do seu bolso.
0: É meu dinheiro.
1: Não, amor do seu bolso?
0: É, não.
1: É a mão.
0: A mão?
1: É, a mão tá sempre dentro do bolso, ué.
0: É, pois é.
1: Essa é fraca.
0: Essa é fraca.
1: Essa é ruim. Ô, Dalmi da Tancredo Neves aí do Paulo Sul, manda pra mim a outra aí, que essa aqui tá fraca, tá, Dalmi? Dalmi que mandou isso pra mim.
0: Perguntas que não tem resposta, perguntaram aqui também por que a Lady Gaga... A Lady Gaga, perguntaram aqui, por que a Lady Gaga não é gaga?
1: Por que que a cantora Lady Gaga não é gaga?
0: É.
1: Pô, essa é ruim pra caramba, hein? Também. Fraca,
0: é, vamos
1: fraca.
0: Ter que melhorar. Os ouvintes estão ruins aí. Melhora aí, pessoal.
1: Não é ouvinte, não. É o senhor. não, tira os ouvintes da nova dessa
0: perguntas
1: aí.
0: Perguntas que não tem resposta. Manda aí pra gente.
1: Pô, mas essa é ruim pra caramba, hein? É. De 0 a 10, nota 1 pra você.
0: Vou ter que melhorar. Amanhã eu volto com outras melhores, então.
1: Como é que é?
0: Perguntas que não tem resposta.
1: Por que a Lady Gaga? O que é a Lady Gaga?
0: Por que a Lady Gaga não é gaga?
1: É, te conto, é ruim pra caramba. Pô, caramba.
0: Vai deixa eu ir embora, tchau, pessoal. Valeu.
1: Vai pra sua sala lá no telinha, vai ligar lá o ar-condicionado, fica
0: claro,
1: tudo bonitinho.
0: Claro,
1: aqui, claro.
0: Ar-condicionado.
1: É, o povão pega é sol mesmo, pro no frio, pega o frio.
0: Tá ar-condicionado aqui, ó.
1: Eu tô, pode vir aqui, tá desligado. Então tá bom.
0: Tchau, valeu.
1: Então tá, tchau. Bora curtir a Anitta. A Anitta, abre caminho.

0: O Até e Xuxu, Amor dos Outros. Ai, ai, ai, hein? Henrique e Juliano. Ó, tem alô no Orelhão, tem alô na Rádio Nova. Carmelita, tá no bairro Colina. Deixa eu ver mais um aqui. Vou trazer a comadre aqui, ó. Quer ver? Ela vai cantar a música do Xuxu, ó. É a Marta Lopes, do Engenho da Serra. Vai, Marta Lopes. Solta a voz aqui na Nova, ó.
1: Xuxu Ronaldão. Nha, nha. Xuxu Ronaldão.
0: Nha, nha.
1: Oh, yes. A minha menina falou, Xuxu, que se você mandar um pix pra ela, ela vai gravar um áudio cantando sua música aí, ó.
0: É, eu tô precisando de um pix, se ela quiser mandar pra mim. Você já cantou, Marta, tá bom também, ó. Ó, ó.
1: Xuxu Ronaldão. Xuxu Ronaldão.
0: Nha, nha.
1: Oh, yeah.
0: Ah, tá bom, Marta Lopes, Vicente do Engenho da Serra. Valeu.
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0: casa.
1: Ô, trembosso, João Nelore Texano, Six Seven.
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1: Bom, antes de... tá acabando o Orelhão da Nova, galera. Antes tem um alô pro... Falou pro Adonis de Chalé, né? O Adonis comanda cultura, esporte, lazer e turismo da cidade de Chalé. O Adonis, não deu pra entender o nome do homem do camarim aí, Adonis. Mas valeu, Adonis, galera de Chalé. Falou também pra o Maximiliano. Maximiliano, tá bom, Maximiliano? Maximiliano mora em Santa Quitéria, Santana do Manhuaçu. A Bárbara tá aqui em Manhuaçu. Oi, Bárbara. Ô, Bárbara, chuchu. DJ Sandrine também. Ô, oh, DJ Sandrine, vamos trabalhar, meu filho. Tem mais um aqui, ó. A Júlia. Oi, Júlia. Júlia de Assis, ela tá em São João do Manhuaçu. Oi, Júlia de Assis, chuchuzona, brigadu. Ah, galera, pô, tá saindo mais um prêmio legal aqui pra galera. Pô, vira e mexe tem sorteio de prêmio aqui na Rádio Nova pra você, ouvinte da Nova FM 88.3, hein? Tá saindo um kit do Café Emerick pra Danila de Fátima, córrego do Bálsamo, zona rural de Manhuaçu. Danila de Fátima, córrego do Bálsamo, zona rural de Manhuaçu. É um kit do Café Emerick. Pô, deu um montão de produto.

0: Tá ali, hein, galera? Bom, Chuchu, tá acabando o orelhão da Nova. Ah! Nova! Pô, mas a festa da música vai continuar. Já já tem o Popline com o nosso Eli Glazer, tá bom, Chuchu? Amanhã no Quintô, 11 da manhã, tem mais, hein? Ó, obrigado pelo seu carinho, obrigado pela sua audiência e obrigado pela sua participação com o Ronaldão Chuchu aqui na Rádio Nova. Quem ouve, sabe o que quer. Valeu, Chuchu!
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5: Quarta-feira, 7 de outubro, tô chegando. A partir de agora, ele, Gleizer Sérgio, a sua companhia aqui no Popline da Rádio 9 FM. Um abraço carinhoso para você que está na sintonia da Rádio 9 FM através do radinho convencional, através também do site 88.9fm.com.br, através do nosso aplicativo. Seja bem-vindo aqui no Popline. Música, informação, nosso bate-papo, aquela conversa legal, né? Pra gente colocar o papo em dia através aqui do 339-8454-1735. Você fala pra mim o que você tá fazendo aí nesta tarde de quarta-feira. Tarde quente, né? Tá um calor, hein, meu amigo? Como dizem por aí, um sol pra cada, né? Um sol pra cada e o Popline tá apenas começando, hein?
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1: Bora dar aquela vasculhada, aquela conferida no mundo do esporte. Olha só, tem aí Campeonato Brasileiro. Remo enfrenta o Grêmio nesta quarta-feira pelo Campeonato Brasileiro. O confronto será aí às 7:30 da noite, no horário de Brasília, no Mangueirão. E olha só, os donos da casa estão aí afundados na zona de rebaixamento e vem sequência aí, vem numa sequência de derrotas na Série A, né? Os paraenses trocaram o comando da equipe, mas Thiago Carpini só teve tempo para trabalhar aí durante esta data FIFA. O Grêmio também viu aí na troca de comando a chance de escapar da degola e trouxe Renato Gaúcho, que estreou aí com empate com o Palmeiras e vai em busca de sua primeira vitória. E nós teremos também com o Janju aí, jejum de 7 partidas sem vencer e eliminado da Copa do Brasil, da Libertadores também, o Corinthians volta a campo na noite desta quarta-feira, dia 7, após folga de 2 semanas da data FIFA. O Timão vai encarar aí o Internacional no Beira-Rio, em Porto Alegre, pela 29ª rodada do Campeonato Brasileiro, também às 7:30 da noite, no horário de Brasília. E olha só, nós teremos ainda, com 2 vitórias e 1 empate nas últimas 3 rodadas, o Mirassol, que quer manter aí a boa fase nesta quarta-feira contra o Red Bull Bragantino pela 29ª rodada do Campeonato Brasileiro. O duelo que será disputado no estádio Cícero de Souza Marques, em Bragança Paulista, a partir das 7:30, no horário de Brasília. O Vitória duela contra Chapecoense nesta quarta-feira pelo Campeonato Brasileiro, o confronto que será às 8 da noite no Barradão. Os donos da casa voltaram a ligar aí o sinal de alerta contra a degola após os recentes maus resultados. Com 33 pontos, o Leão está apenas 4 à frente do Grêmio, primeiro time dentro da zona de rebaixamento. E a 29ª rodada do Campeonato Brasileiro terá um clássico carioca. Botafogo e Vasco se enfrentam nesta quarta-feira às 8:30 da noite, no horário de Brasília, no estádio Nilton Santos, no Rio de Janeiro. E nós teremos também, sem atuar aí desde o dia 20 de setembro, o Cruzeiro, que volta aos gramados após a interrupção do Campeonato Brasileiro pela data FIFA, nesta quarta-feira às... A Raposa recebe aí São Paulo no Mineirão pela 29ª rodada do Campeonato Brasileiro. O duelo em Belo Horizonte está marcado para as 9:30 da noite, no horário de Brasília. E dando aquela pincelada, aquela conferida na tabela do Campeonato Brasileiro para você. Ó, a tabela tá o seguinte, hein? O G4, né? Tem aí o Flamengo na liderança, 60 pontos, seguido aí do vice Palmeiras com 57. Temos ainda Atlético Paranaense com 49, fechando o G4, 48 pontos, o Fluminense. E na zona da degola, tem aí Grêmio, Internacional, Remo e Chapecoense. Aí na zona da degola, tem que ficar atento aí que tá terminando, tá chegando a fase final, hein?
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1: Claro que vamos por aqui fazendo a festa no seu rádio da Nova FM nesta quarta-feira. Como dizem, ó, já disse aqui no início do programa aqui, um sol para cada, né, nesta quarta-feira. Para você que tá conectado, tem que se hidratar, né? Tem que fazer aquele suco natural, né? Umas pedrinhas de gelo cai bem, pois é. Também um sorvetinho gelado, coisa boa, aí sim. A galera que tá aqui na sintonia, vai mandando recado aqui, vai participando. 33984541735. E já tem um recado da galera, bora conferir quem tá ligado, quem tem sintonia aqui na Rádio Nova. Então fala comigo, boa tarde.
4: Manda uma boa música aí pra nós aí.
1: Fala pra mim.
4: Aqui pro Rosi. Bar São Francisco de Assis. Ah. E pra Simone Cândidos. Você né, sabe quem que é, né? Que eu tô falando.
1: Simone.
4: E o céu pra cada um, né, amigo?
1: Pois é, eu já falei aqui, ó.
4: Vai, Júlio Grayson.
1: Como é que é? Como é que é esse finalzinho aqui? Eu vou até voltar esse final aqui. Como é que é o negócio aqui? Ah, repete aqui pra mim. Fala, Rose. De novo.
4: Vai, Júlio Grayson.
1: Bora curtir mais uma sequência. Um abraço pra vocês. Obrigado pelo carinho e pela companhia. Aqui na Nova.

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1: Não tem jeito, meu compadre. Vambora. Ela vacilou comigo, nós estamos aí, né? Tudo certo.

0: Menos é mais, coração partido, só as queridinhas da nossa programação aqui na melhor sintonia.
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0: E aqui o clima é diferenciado, quarta-feira. Iglesias Sérgio junto com você fazendo a festa na melhor sintonia.
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0: Ah, pra complementar esse momento especial da nossa programação, claro que tem que ter você aqui, batendo um papo com o Iglesias Sérgio na Rádio 9, então bora conferir quem tá ligado aqui na melhor sintonia.
1: Oi, boa tarde!
0: A Claudineia tá lá em Reduto, tá ligada, tá conectada, Claudineia.
1: Oi, boa tarde!
0: Obrigado pelo carinho, pela companhia, tá? Quem tá aqui também é a Fernanda, Fernanda Segurança, lá de Jaguaraí, tá ligada também, tá conectada. Ô, Fernanda, você tá ligada, né? Você tá curtindo a nossa programação. Obrigado pelo carinho também aqui no Popline.
1: Popline.
0: Quem tá ligado em sintonia também, quem tá mandando recado, vamos conferindo aqui na Rádio Nova.
4: Boa tarde,
0: boa tarde.
4: Ô, Maiara. A música da Marília Mendonça, ah. Alô Porteiro.
0: Beleza.
4: Nós estamos aqui ligadinho na sua programação.
0: Que ouça
4: maior e é melhor, hein?
5: Mãe,
4: estou
5: deixa,
4: aqui ligada,
5: deixa
4: eu falo.
5: Ela
4: Iglesias?
5: Ela Iglesias.

0: Jennifer.
1: Sou a Jennifer.
0: Eu sou a Jennifer.
2: Ô, Jennifer.
1: Um grande abraço.
0: Um grande abraço.
3: Tá escutando aí, né, Eliglise? A Jennifer tá aqui mandando um grande abraço pra você.
2: Obrigado pelo carinho.
3: Dias, mesmo não mandando as mensagens, mas estou aqui todos os dias.
2: Ah, obrigado,
3: tá? Na sua programação, tá?
2: Ó, fico feliz em saber que vocês estão aí sempre acompanhando o Popline, sempre acompanhando a nossa programação, sempre acompanhando a nova, né? Obrigado pelo carinho, pela companhia aqui na Melhor Sintonia.

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1: É hora de informação na Rádio Nova FM. As principais notícias da região em primeira mão para você no tribunadoleste.com.br. O incêndio destruiu uma residência na zona rural de Areado, em Lajinha. O imóvel era ocupado pelo funcionário da propriedade e sua família. Segundo informações iniciais, as chamas atingiram toda a casa, destruíram móveis, eletrodomésticos e outros pertences dos moradores. Apesar do prejuízo, os prejuízos materiais, os moradores conseguiram sair do imóvel e ninguém ficou ferido. As causas do incêndio ainda não foram informadas. Para mais detalhes, para maiores informações, tribunadoleste.com.br.
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0: eu sempre digo, vocês mulheres são perfeitas de qualquer jeito, viu? Kleber e...
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3: E aqui no nosso bate-papo na Rádio Nova FM, agora eu quero saber o seguinte, você tá aí, ó, tá preocupado, né? Você tem cuidado da sua saúde? Você tem procurado, assim, olhar bem a sua rotina, né? A sua rotina... de alimentação, né? A sua dieta, tem feito a sua dieta, o acompanhamento correto. Pois é, meu amigo, ó, o MC Bin Laden, você lembra dele? Ele lançou uma música em 2015 e ficou conhecido nacionalmente por causa dessa música, Tá Tranquilo, Tá Favorável. Não sei se você lembra, né? Mas se você não lembra, o negócio é o seguinte, ele tinha uns quilinhos a mais e aí, meu amigo, ele passou a cuidar da saúde. E ele que tá aí com seus 32 anos, e ele mostrou aí nas redes sociais a sua, né, não escondeu a felicidade, né, nesta quarta-feira, dia 7, ao subir na balança e ver aí o seu atual peso. O funkeiro e também ex-participante do BBB 24, ele está em processo de emagrecimento desde 2023, e aí ao longo do processo já eliminou aí cerca de 50 quilos, é isso mesmo. O artista que chegou a pesar aí 148 quilos está atualmente com 99 quilos, é isso mesmo. Ele tinha aí 148 quilos, então perdeu aí 50 quilos, meu amigo. Imagina só, hein? Pois é, cara, o cara tá no foco, né? Tá determinado a cuidar da saúde, não só pela aparência, né? Claro, tem a parte estética que a pessoa fica de bem com o espelho, mas também com a saúde, né? Que é algo que... é uma das prioridades que a pessoa deveria ter, né? Então, você que tá ligado, tá acompanhando aí, ó, um incentivo pra você que tá aí, tá desanimado, tá meio pra baixo, falou, não, tem que se cuidar, né? Tem que se cuidar e priorizar a sua saúde. Pois é, o funkeiro que ficou nacionalmente conhecido aí no finalzinho de 2015, quando ele lançou o hit aí, Tá Tranquilo, Tá Favorável. Essa aí explodiu, né? Sucesso. E na época, Bin Laden estava acima do peso e era conhecido... artisticamente como MC Bin Laden. A mudança do nome aconteceu em 2024 após aí ser eliminado e ele teve o apoio do Tadeu, né? E aí, meu amigo, nome antigo, né? Fazia referência ao terrorista Osama Bin Laden. E aí ele mudou, acabou mudando, né? Depois dessa mudança que ele teve. E aí, meu amigo, ele celebrou esse momento especial, né? Isso é muito bacana o cara ter determinação e conseguir os seus objetivos. Agora você fala pra mim aqui através aqui do nosso WhatsApp.

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1: Se você tá aí na, tá na, no foco, né? Tá no foco da, da academia, né? A rotina, como é que tá sendo a sua rotina aí, hein? Fala pra mim aqui, você que tá ligado em sintonia, curtindo aqui a nossa programação, quero saber, né? Quero saber, quero você, você que tá ligado, tá em sintonia aqui curtindo a nossa programação. Ó, eu tava falando aqui da mudança do nome do MC Bin Laden, e agora ele colocou só MC Bin, né? Depois dessa, desse bate-papo com o Tadeu, né? O Tadeu Schmidt que sugeriu essa mudança, né? Essa mudança aí. E aí, por questão, né? Por que que teve essa mudança? A troca foi feita em 2024, após ele sair do Big Brother Brasil, e o Tadeu sugeriu, falava, vamos mudar esse nome aí, por quê? Fazia referência ao extremista Osama Bin Laden e trazia um peso negativo aí, não combinava com a nova fase pessoal do artista. E aí, ele também teve dificuldades burocráticas, como ter o visto negado para entrar nos Estados Unidos devido à associação com o nome anterior. Ele tinha vontade, né, de fazer sucesso internacional e tinha essa dificuldade justamente porque o cara carregava o nome de um terrorista. E agora MC Bin, pronto, já mudou aqui e agora tá numa nova fase, né? Numa nova fase e tá se sentindo muito bem e é isso aí. E aqui através do nosso WhatsApp você manda pra mim aqui 33984541735 pra gente bater um papo aqui no Popline da Rádio Nova.
2: Essa é pra judiar.
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1: Aqui na Melhor Sintonia, fazendo a festa no seu rádio, você faz parte da nossa programação. Quem tá aqui, ó, tem uma galera que tá aqui comigo, né? Um abraço especial, Felipe tá ligado, tá conectado aqui. Um abraço também aqui pro Marrone, um abraço pro Marciano, Marciano também tá lá em Mateport, tá ligado, tá conectado aqui na Rádio Nova. Quem tá aqui em sintonia, também conectado com a gente. Um abraço especial aqui pro Alex, tá ligado, tá em sintonia. A Débora tá lá em Martins Soares. Ô Débora, boa tarde pra você. Tem aqui também a Karina, tá ligada, tá conectada, tá lá no Paraná, né? Tá ligada, tá em sintonia. Obrigado pelo carinho e pela companhia na nossa programação. O Elias tá lá em Sericita. Um abraço pra vocês aí, ligados. Estão conectados aqui na Rádio Nova e por aqui, a música não para.

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0: 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Passou da conta, ficou tenso, hein? É tenso!
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2: 5 horas.
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9: E aqui o nosso bate-papo na Rádio Nova FM, bom demais ser a sua companhia, um abraço carinhoso pra você que tá nesse finalzinho de tarde. Você tá indo embora pra casa já? Já encerrou o dia produtivo de trabalho? Bom descanso pra você, bom retorno, obrigado pela sua carona, pela sua companhia aqui na Rádio Nova FM. Você que tá sempre acompanhando o nosso programa Popline em casa, no trabalho, através do radinho convencional, através também, né, do nosso site 889fm.com.br. Eu já falei aqui, o nosso site tá de cara nova, tá sensacional. Vai lá dar aquela conferida que tá especial, hein? Tá bacana demais. Então vai lá pra você conferir 889fm.com.br pra você ouvir a nossa programação. Lá tem as notícias, as principais informações. Tem também as fotos dos locutores também, é. Você pode conferir lá. Tem também o nosso aplicativo, também está de cara nova. Vale a pena você conferir e você pode ouvir em qualquer parte do planeta a nossa programação aqui na Rádio Nova.
10: Oi, boa tarde!
9: Boa tarde pra você que tá na sintonia. Tem a galera que tá aqui, ó. A Elizabeth tá lá em Caputira, tá ligada, tá conectada. Tá aqui também em sintonia. O Mizinho tá aqui também, ligado, tá aí. Tá lá na Bahia, tá acompanhando aqui também. O Fernando Cruz, um abraço, obrigado pelo carinho. A Vanessa tá ligado também. A Sol Ribeiro, oi Sol. Boa tarde pra você também, obrigado pelo carinho. Emerson também deixou boa tarde. A Drica,

São Santos, Amanda tá lá em BH, tá em Belo Horizonte. Obrigado aí pela companhia, toda essa galera bacana que tá aqui participando com a gente e interagindo aqui na nossa programação. A Vanessa já mandou aqui, ó, aqui é galo, aqui também é galo, é, você tá doido? Mais uma sequência pra você aqui, na Nova. 88.

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1: E pra você não esquecer, é beijando ali. Não tá dando certo, vamos terminar. Vem aqui em casa suas coisas buscar. Aproveita e traz as minhas que ficaram aí também.

0: por aqui, vamos selecionando as queridinhas da sua programação. Luan Pereira e Gustavo Mioto, Moletom. Essa é sucesso, hein?
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0: 5:11. Alegria, alto astral e o melhor da música pra você aqui na Rádio 9 FM. Mais uma sequência top. Agora tem Jeito Moleque, Sutilmente.

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5: 5:34. E agora o momento especial do nosso

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10: Com você aqui na melhor sintonia, finalzinho de tarde. Você que está indo embora depois de um dia produtivo de trabalho, bom retorno para você nesta quarta-feira, 7 de outubro. Obrigado pela sua companhia. Daqui a pouco, 6 em ponto, tem um momento especial de oração e reflexão aqui na Rádio Nova, a Hora do Ângelus, com a apresentação do Padre Carlos Altoé e um momento de reflexão com o Luiz Nascimento para você aqui na melhor sintonia. E depois, na sequência, tem o Vibe da Nova e ele já está por aqui, já chegou por aqui, Rafael Muniz, boa tarde.
11: Boa tarde, meu amigo Eli Glazer, Sérgio, Voz de Trovão.
10: E aí, tudo certo, tudo tranquilo? Bom,
11: bem, bem.
10: Pronto
11: bem.
10: E preparado?
11: Preparadíssimo.
10: O que, vai ter no Vibe da Nova?
11: Muita música boa, animação, afinal de contas, meu amigo. Ó, no meio, meiozinho da semana, meu amigo, cravado.
10: É.
11: Quarta-feira, e aí é o seguinte, né? Beirando 6 horas, tá indo embora pra casa, ó, não desliga.

0: Liga o rádio, não saia da sintonia, porque tem muita coisa boa chegando, muita música.
1: E a galera pode participar, né?
0: Ah, é, ué. 33984541735 é o zap zap pra galera sentar o dedo e, ó, pedir aquela música, né?
1: Exatamente.
0: Falar aquele sucesso bacana pra você curtir aí.
1: Então, ó, a galera tá aí ligada, conectada. Rafael Muniz tá aqui. A galera vai sentar o dedo e você vai ficar aí na companhia do Rafael Muniz.
0: Vamos controlar os painéis eletrônicos aqui da Nova FM.
1: E amanhã eu tô de volta. Depois, Orelhão da Nova, 3 da tarde, se o bom Deus nos permitir. É claro, um abraço carinhoso. Agora, a última sequência do Popline aqui na Melhor Sintonia.

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2: Boa noite, meu amigo, boa noite, meu irmão. Alegria, paz, bênçãos de Deus na sua vida. Agradeçamos a Deus o dia, os trabalhos. Agradeçamos a Deus a presença e a força, a luz e a graça derramada em nossos corações. Que Deus abençoe nossas famílias e nossos lares. Chegando ao final de mais um dia, início da noite, agradeçamos a Deus pelo seu amor infinito derramado em nossas vidas. A partir do trabalho, rezemos pelos doentes, enfermos, famílias enlutadas, idosos. Agradeçamos a Deus as nossas famílias e nossos lares. O anjo do Senhor anunciou a Maria, e ela concebeu do Espírito Santo. Ave Maria, cheia de graça, o Senhor é convosco, bendita sois vós entre as mulheres, bendito é o fruto de vosso ventre, Jesus. Santa Maria, Mãe de Deus, rogai por nós, pecadores, agora e na hora de nossa morte. Amém. Eis aqui a serva do Senhor, faça-se em mim segundo a vossa palavra. Ave Maria, cheia de graça, o Senhor é convosco. Bendita sois vós entre as mulheres. Bendito é o fruto de vosso ventre, Jesus. Santa Maria, Mãe de Deus, rogai por nós, pecadores, agora e na hora de nossa morte. Amém. E o Verbo se fez carne e habitou entre nós. Ave Maria, cheia de graça, o Senhor é convosco. Bendita sois vós entre as mulheres. Bendito é o fruto de vosso ventre, Jesus. Santa Maria, Mãe de Deus, rogai por nós, pecadores, agora e na hora de nossa morte. Amém. Rogai por nós, Santa Mãe de Deus, para que sejamos dignos das promessas de Cristo. Oremos. Infundi, Senhor, a vossa graça em nossos corações, para que, conhecendo pela anunciação do anjo a encarnação de Jesus Cristo, vosso Filho, cheguemos por sua paixão e cruz à glória da ressurreição. Ó nosso Senhor Jesus Cristo, vosso Filho, que é Deus, na unidade do Espírito Santo. Amém. Glória ao Pai, ao Filho e ao Espírito Santo, como era no princípio, agora e sempre. Amém. As almas dos fiéis, pela misericórdia de Deus, descansem em paz. Amém. Anjo de Deus, que por divina piedade sois minha guarda e proteção, iluminai-me, guardai-me, dirigi-me, governai-me. Amém.

Boa noite, queridos ouvintes da Rádio Manhuaçu, da Rádio Nova. Estamos de volta com mais reflexões sobre Maria Santíssima, nossa querida e amada mãe. Para o cristianismo, missão é se relacionar com Jesus e exercer o mandato missionário de proclamar o Evangelho sobre os telhados, como está em Mateus, capítulo 10, versículo 27. A Igreja tem em Maria o modelo de missionariedade. Maria é esse modelo. Se a gente olhar para Maria, a gente logo vai perceber nas ações dela esse modelo de missionariedade. Nós podemos resumir a missão de Maria em três pontos fundamentais. Primeiramente, claro, a de ser mãe de Deus e nossa. Deus escolheu Maria para ser a mãe de seu filho, Jesus, que é Deus. Então Maria, primeiramente, a missão dela é ser mãe de Jesus e nossa. E em decorrência de ser mãe de Deus, pois Jesus é Deus, Maria se torna nossa mãe também na ordem da graça, porque Jesus nos deu Maria naquele momento derradeiro como mãe. E se nós fomos levados com Jesus,

0: Anunciação até o Sim, ao pé da cruz no Calvário, da maternidade divina à maternidade universal. Então não tenha dúvidas, recorra sempre a Maria Santíssima, nossa querida e amada mãe. Se aproxime sempre dela, esteja com ela, porque ela só nos faz levar para Jesus. Amanhã nós vamos continuar falando, né, sobre Maria Santíssima missionária, essa missionariedade de Maria Santíssima. Ficamos por aqui e estaremos de volta nesse mesmo horário, amanhã, se Deus quiser. Fiquem todos com Deus e até lá.
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2: E aí, pessoal, tô chegando por aqui, aumenta o volume do seu rádio, é quarta-feira.
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2: Opa, tô chegando, hein, galera? Ótima noite pra você que tá na sintonia. Vibe da Nova tá começando aqui na sua 88.3, você de Manhuaçu e região curtindo a Nova FM. Muito prazer, eu sou o Rafinha e é claro que a partir de agora você vai curtir as melhores músicas, vai me fazer companhia aqui nos 88.3. Você que, é claro, sem sombra de dúvidas, é a pessoa mais importante pra nós aqui do rádio, né? Pois é. Tá começando então, aliás, já começou mais um Vibe da Nova, com... mais um programão, né? Conselhos padrão de qualidade da Nova FM.
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2: Muita música boa, alegria alto astral pra você. Então, avisa pra todo mundo, bota no grupo de WhatsApp da família, fala que o Rafinha já chegou e que tem muita música boa garantida aqui na sua 88.
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3: Agora, 6h51 na Nova. Ótima noite pra você.

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Tá aí o som de Léo Santana, Marquinha de Fitinha. Pessoal, rápido intervalo e eu volto já já com mais música boa pra você, o melhor ouvinte, tá? Segura aí.

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8: Muito bem, deixa eu mandar um beijão aqui pra minha amiga Cíntia, lá do São João do Maiuaçu, lá do Córrego Jatobá, tá ligadinha com a Nova aí, né, Cíntia? Beijão, tá? Um beijo, menina. Muito obrigado pela audiência. Tá ela, a Elaine também. Um abraço pra Elaine, lá do Córrego Jatobá. Ela pediu aí o som aqui, ó. A Cíntia, né? Pediu aí o Luan Pereira, o LP. Vai curtir aí o Lençol de Seda. Manda um beijão também pra Nayara, tá ligadinha com a gente lá na cidade de Divinópolis. Abração pra você, tá, Nayara? Um beijo, muito obrigado aí pelo carinho e a sua companhia aqui no Vibe da Nova, na 88.

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1: Vou falar pra você, Pandinha. Quando eu era criança, eu tinha um medo de bebum.
2: Eu também.
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1: Escuta essa história.
3: Quando eu tinha 7 anos, num busão às 7 horas, indo pra escola.
1: Todo dia.
3: Tinha um povo bebo na rua, pensava, mas que loucura, bebendo essas horas.
1: Onde já se viu?
3: Mas aí eu cresci, as resenhas chegam.

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1: Fazer o quê?
0: Com muito orgulho.
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0: Exatamente. Curiosa, Mariano.
1: Lá no Japão já é hora de beber agora.
0: Já pode.

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1: Obrigado! Valeu, Pandinha.
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4: Ei, Michele.
1: Canta um forrozinho pra gente,
5: vai.
6: Deixa comigo. Bora. Assim, ó. Dá

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1: Agora 7h29 na Nova. Pessoal, e o Pedro Bial, em 68 anos, revelou que desenvolveu um enfisema pulmonar após anos de tabagismo. O apresentador do Conversa com o Bial, da Plim Plim, contou à revista GQ que conseguiu abandonar o cigarro depois dos 50 anos. Porém, admitiu se arrepender do período em que manteve o hábito de fumar. Ao relembrar a época em que fumava, o jornalista não escondeu os impactos que o cigarro deixou em sua saúde e a relação que tinha com o vício. Abre aspas, eu era um fumante bravo. Fecha aspas. O Bial também falou sobre o enfisema e reconheceu que a condição se tornou uma lembrança dos anos em que fumou. Desde que deixou o cigarro, o apresentador passou a cuidar mais da saúde. O ex-jogador profissional de basquete, ele mantém uma rotina de atividades físicas com caminhadas em ritmo acelerado com cerca de 30 minutos todos os dias, além de musculação de 2 a 3 vezes por semana.

0: Ana. É claro que acompanhado aí pelo profissional, né? Um personal. O Bial continua trabalhando e não pretende parar tão cedo, viu? Ele disse aí que enquanto ele tiver forças, ele vai estar fazendo o que ama. Ele refletiu sobre as mudanças que viveu ao longo das décadas. Ao ser questionado se gosta mais do homem que se tornou hoje do que daquele que foi aos 28 ou aos 48, ele respondeu sem hesitar: infinitamente mais. Tá bom, né? Chegando à velhice com saúde, e o bom é que ele abandonou o vício, né, galera?
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0: Muito bem, deixa eu mandar um abraço aqui pra minha amiga, a Dona Margarete, tá ligadinha com a gente lá na região metropolitana de Belo Horizonte. Dona Margarete, boa noite, tá mandando aquele alô pra quem aí?
2: Pra você, pra Ana Maria, Maria Márcia, Maria da Paixão,
0: certo.
2: Zezinho Cavalinho, Elis Pereira, enfim, todos os ouvintes, tá bom?
0: Então tá joia.
2: Que Deus te abençoe.
0: Beleza, valeu, Dona Margarete, um abraço, muito obrigado aí pela sua sintonia. Vai curtir aí o Muriel, Búfalo do Marajó. Abração para minha amiga Ana Maria, lá no São Pedro do Havaí. Tá ligadinha com a Nova também, né, Ana Maria? Abração para você, tá bom, minha amiga? Tudo de bom aí. Minha amiga Fatinha também tá sintonizada. Sandra Batista também tá ligadinha.

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0: Essa ficou boa.
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0: Pacino.
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0: Legal, tem o som da Isa, Anunciação. Rápido intervalo, eu volto já.
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6: Legal, deixa eu mandar um abraço aqui pro meu amigo, né? O meu xará, o Rafael, lá de Luisburgo. Tá ligado, tá sintonizado aqui na Nova FM. Ele pediu um som do Jads e Jadson. Vai curtir agora aí. Ele tá mandando abraço lá pro Luizinho e também pro Marcelinho. Marcelinho. Beleza, abração aí pra turma aí. Forte abraço pra vocês, muito obrigado pela companhia. Falou assim, ó, estamos curtindo a Nova FM, tomando uma geladinha aqui, ó, plena quarta. Quartou então, né? Bora de Jads e Jadson.
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1: 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Já diga Arnaldo, Zé Neto e Cristiano junto e misturado, hein?
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0: 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Legal, tá aí o som de Léo e Rafael e o Luan Pereira.
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0: Tipo Yellowstone. Maravilha, maravilha. E aí, gostaram da programação? Top demais, né? Pois é, amanhã é pré-sexta e é claro que eu te quero. Tô fazendo coraçãozinho pra você. Estaremos juntinhos aqui na frequência mais gostosa do seu rádio 88.3. Logo depois da Hora do Ângelus com o nosso querido Padre Carlos Altuer e Luiz Nascimento. Eu vou estar chegando com tudo porque é pré-sexta, né? É quinta-feira, coisa boa. Final de semana tá chegando. Pois é. Pessoal, um beijo e um cheiro bem gostoso e até amanhã, se Deus quiser, viu? Vem aí a Voz do Brasil. Valeu, pessoal. Tchau, tchau. Bom descanso aí.
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2: Está no ar a Voz do Brasil. As notícias do governo federal que movimentaram o país no dia de hoje.
3: Olá, boa noite.
4: Boa noite para você que nos acompanha em todo o país.
3: Quarta-feira, 7 de outubro de 2026.
4: Vamos aos destaques do dia.
3: Idosos, gestantes e crianças estão entre os grupos com maior risco de complicações por erro de dosagens de medicamentos.
4: Campanha nacional estimula a prevenção e registro de falhas em hospitais, farmácias e no dia a dia do paciente. Luana Karen.
5: A campanha quer fortalecer entre profissionais de saúde e população o hábito de notificar quando um medicamento provocar efeito adverso.
3: Saúde da mulher.
4: Saiba como identificar os primeiros sintomas da menopausa e os cuidados disponíveis na rede pública de saúde. Gabriela Noronha.
6: Ao perceber os sintomas, a mulher pode procurar atendimento e, se necessário, é encaminhada ao atendimento especializado.
3: Qualificação profissional.
4: Pronatec abre oportunidades em cursos gratuitos voltados à preservação ambiental. Márcia Fernandes.
7: O programa tem como objetivo expandir o acesso à educação profissional e contribuir para a inserção de jovens e adultos no mercado de trabalho.
3: Hoje, na apresentação da Voz do Brasil, Luciano Seixas e Mariana Jungmann.